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1: 10 e 14.

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2: 11 e 9.

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1: 12:01.

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3: Meia-noite 59.
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1: 1:10.

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2: 1h40.

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1: 2 e 4.
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1: 12:17.

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3: 12:51.

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1: 3:35.

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1: 6h46.

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3: 4:17.
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1: 4:25.

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1: 4:48.

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1: 6 e 2.
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3: 6:22.
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1: 6h38.
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1: 6h58.
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1: 79.
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0: 7h21.
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1: 7:30.
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1: 7h38.
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1: 7:49.
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1: 7:54.
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Louvado seja o nosso Senhor Jesus Cristo. Bom dia. Sejam todos bem-vindos à nossa celebração. Acolhemos a todos os presentes na Igreja Matriz e também aquele que nos acompanha através da Rádio Ipiranga e das redes sociais de nossa paróquia. Rezaremos hoje pelas intenções trazidas em nossos corações, pelas intenções colocadas aos pés do altar e pelas seguintes intenções. Luiz Alfredo Chinel, sétimo dia de falecimento. Irmã Judite Paulina Maier, sétimo dia de falecimento. Vanessa Digner, sétimo dia de falecimento. Neste dia do Senhor, reunimos-nos como a família de Deus para celebrar a Eucaristia. A palavra que hoje nos é proclamada revela o rosto de um Deus forte na justiça, mas infinitamente rico em misericórdia. Ele reconhece o coração de seus filhos, espera pacientemente o tempo da conversão e nunca deixa de oferecer a oportunidade de recomeçar. São Paulo ainda nos recorda que o Espírito Santo vem em auxílio da nossa fraqueza e intercede por nós quando nossas forças se tornam pequenas. Peçamos, portanto, que esta celebração renove nossa confiança no amor do Pai e nos torne discípulos pacientes, misericordiosos e perseverantes na construção do reino. Iniciemos a celebração cantando.

0: Em nome do Pai, do Filho e do Espírito Santo.
1: Amém.
0: O Senhor que encaminha os nossos corações para o amor de Deus e a constância de Cristo esteja sempre convosco.
1: Bendito seja Deus que nos reuniu no amor de Cristo.
0: Bom dia, minha gente.
2: Bom dia.
0: Sejamos bem-vindos a esta Eucaristia para celebrarmos juntos como família de Deus que somos chamados por Ele a estarmos reunidos em volta da mesa da Eucaristia, da Palavra, e também o Senhor que vem ao nosso encontro, desejoso de transformar os nossos corações e a nossa vida nesta oração máxima da igreja em que nós rezamos. Por isso, nos sentamos todos bem acolhidos na casa de Deus. Também o diácono João Paulo, toda a equipe de liturgia, cada um de nós que viemos aqui hoje celebrar neste 16º domingo do tempo comum, o dia do Senhor. E para bem celebrar os santos mistérios, elevemos o nosso coração ao Senhor nosso Deus, bondoso e misericordioso, Ele que com todo o seu poder, com a sua onipotência, com a sua força, Ele manifesta em nossas vidas a sua misericórdia, a sua bondade, um coração compassivo e misericordioso. Supliquemos o perdão de Deus com coração contrito e arrependido das nossas faltas, dos nossos pecados. Cantemos.

0: Deus, Pai Todo-Poderoso, rico em amor e misericórdia, tenha compaixão de nós, perdoe os nossos pecados e nos conduza um dia à vida eterna.
1: Amém. Amém.

0: Por nosso Senhor Jesus Cristo, vosso Filho, que é Deus, e convosco vive e reina na unidade do Espírito Santo, por todos os séculos dos séculos.
1: Amém.
0: Sentados, ouçamos a liturgia da palavra.
2: Leitura do Livro da Sabedoria. Não há além de ti outro Deus que cuide de todas as coisas, e a quem devas mostrar que teu julgamento não foi injusto. A tua força é princípio da tua justiça, e o teu domínio sobre todos te faz para com todos indulgente. Mostras a tua força a quem não crê na perfeição do teu poder, e nos que te conhecem castiga o seu atrevimento. No entanto, dominando tua própria força, julgas com clemência e nos governas com grande consideração. Pois quando quiseres, está ao teu alcance fazer uso do teu poder. Assim procedendo, ensinaste ao teu povo que o justo deve ser humano, e a teus filhos deste a confortadora esperança de que concedes o perdão aos pecadores. Palavra do Senhor.
3: Graças a Deus.

0: Leitura da carta de São Paulo aos Romanos. Irmãos, o Espírito vem em socorro da nossa fraqueza, pois nós não sabemos o que pedir, nem como pedir. É o próprio Espírito que intercede em nosso favor com gemidos inefáveis. E aquele que penetra o íntimo dos corações sabe qual é a intenção do Espírito, pois é sempre segundo Deus que o Espírito intercede em favor dos santos. Palavra do Senhor.
1: Graças a Deus.

0: Senhor esteja convosco.
1: Ele está no meio de nós.
0: Proclamação do Evangelho de Jesus Cristo segundo Mateus.
1: Glória a vós, Senhor.
0: Naquele tempo, Jesus contou outra parábola à multidão. O reino dos céus é como um homem que semeou boa semente no seu campo. Enquanto todos dormiam, veio seu inimigo, semeou o joio no meio do trigo e foi embora. Quando o trigo cresceu e as espigas começaram a se formar, apareceu também o joio. Os empregados foram procurar o dono e lhe disseram: Senhor, não semeaste boa semente no teu campo? De onde veio então o joio? O dono respondeu: Foi algum inimigo que fez isso. Os empregados lhe perguntaram: Queres que vamos arrancar o joio? O dono respondeu: Não, pode acontecer que arrancando o joio, arranqueis também o trigo. Deixai crescer um e outro até a colheita. E no tempo da colheita, direi aos que cortam o trigo: Arrancai primeiro o joio e amarrai-o em feixes para ser queimado. Recolhei, porém, o trigo no meu celeiro. Jesus contou-lhes outra parábola. O reino dos céus é como uma semente de mostarda, que um homem pega e semeia no seu campo. Embora ela seja a menor de todas as sementes, quando cresce, fica maior do que as outras plantas e torna-se uma árvore, de modo que os pássaros vêm e fazem ninhos em seus ramos. Jesus contou-lhes ainda uma outra parábola. O reino dos céus é como fermento, que uma mulher pega e mistura com 3 porções de farinha, até que tudo fique fermentado. Tudo isso Jesus falava em parábolas às multidões. Nada lhes falava sem usar parábolas, para se cumprir o que foi dito pelo profeta: Abrirei a boca para falar em parábolas. Vou proclamar coisas escondidas desde a criação do mundo. Então Jesus deixou as multidões e foi para casa. Seus discípulos aproximaram-se dele e disseram: Explica-nos a parábola do joio. Jesus respondeu: Aquele que semeia a boa semente é o Filho do Homem. O campo é o mundo, a boa semente são os que pertencem ao reino, o joio são os que pertencem ao maligno. O inimigo que semeou o joio é o diabo. A colheita é o fim dos tempos. Os ceifeiros são os anjos. Como o joio é recolhido e queimado no fogo, assim também acontecerá no fim dos tempos. O Filho do Homem enviará seus anjos e eles retirarão do seu reino todos os que fazem outros pecar e os que praticam o mal, e depois os lançarão na fornalha de fogo. Aí haverá choro e ranger de dentes. Então os justos brilharão como o sol no reino de seu Pai. Quem tem ouvidos, ouça. Palavra da salvação.
1: Glória a vós, Senhor.
0: Queridos irmãos e irmãs, estamos celebrando o 16º domingo do tempo comum. Acabamos de ouvir o Evangelho retirado ainda do capítulo 13 do Evangelho de Mateus. Eu gostaria de começar a reflexão fazendo uma pergunta. Quem foi na missa semana passada? Então eu posso perguntar a que se tratava o Evangelho. Alguém lembra? Louvado seja, o semeador. E da mesma forma, como nós ouvimos do semeador, dos terrenos, da semente, A continuação do Evangelho agora também vai nos apresentar outras sementes, outras parábolas. E já adianto a vocês que semana que vem ainda ouviremos as parábolas do rei. Bom, Jesus estava sentado na barca a falar ao povo de Deus em parábolas, pois ainda não tinham a ciência para compreender plenamente. E hoje Jesus utiliza-se então de três parábolas: a do trigo e do joio, da mostarda e do fermento. São três parábolas que se utilizam da imagem do cotidiano. Então, o primeiro aspecto que nós somos chamados a meditar sobre o reino é que o reino é uma manifestação de que Deus cuida de tudo. Assim nós ouvimos já na primeira leitura. Não há outro Deus que cuide de tudo e seja atento a tudo. Para que o reino de Deus venha, para que o reino de Deus aconteça, então o primeiro aspecto que nós precisamos saber é que nós precisamos esperar. Nós precisamos dar tempo ao tempo e precisamos ter paciência. Deus cuida de tudo, é um Deus presente. É um Deus que cuida e que vela com amor. E vai hoje, a partir dessas belas imagens, nos chamar a atenção a que é que nós estamos semeando neste mundo. No mundo e no coração existe o mal. Existe o pecado, existe a treva, semeado pelo maligno para confundir o bem. Então, nós poderíamos nos perguntar, mas o mal se confundir com o bem? Sim, essa é a primeira comparação da parábola do joio e do trigo. Confesso que eu precisei ir procurar a imagem para ver o que é, então, o joio, porque só lendo não me aparecia a mente aparecer algo semelhante, né? E ali, então, eu fui ver que o joio, ele nasce no meio dos cereais e ele cresce ao mesmo tempo. E quando ele começa a formar espigas, ele é muito parecido com o trigo. Então, até os olhos mais experientes podem se confundir. Só que o joio, em si, ele é estéril e ele é prejudicial ao consumo. E era uma prática, no tempo de Jesus, muito comum, quando se tinha inimizades, utilizar o joio como vingança. Então, o seu Antônio tinha o campo, acabou de semear o trigo, e, por alguma questão, ele se desentendeu com o seu José foi lá e pegou sementes e lançou ali. Tanto era o medo daqueles que cultivavam, que, dependendo da quantidade, não tinha como separar, a ponto de inutilizar uma plantação inteira, e na colheita não tinha nada a fazer, a não ser queimar tudo. Ou seja, se aquela planta tão semelhante, assim também, muitas vezes o mal vai se aparecer na nossa vida, revestido de coisas belas, atraentes, bonitas. Então, nós somos chamados a cultivarmos uma atenção. Aqui é que nós vemos, aonde nós estamos indo, o que é que nós estamos deixando entrar dentro das nossas casas. Eu não estou falando da nossa casa física, eu estou falando da nossa alma. Todos nós temos um corpo e temos uma alma, não se dividem. Desde o dia da nossa criação, a nossa alma, ela passa a ser eterna. Chegará o tempo que o nosso corpo corruptível voltará à terra e a nossa alma voltará para Deus. Nós fomos criados à imagem e semelhança de Deus para louvarmos a Deus e queremos estar na sua presença. E só poderemos contemplar Deus face a face se decidirmos hoje querer que Ele seja presente na nossa vida. O reino de Deus, ele pode parecer frágil, como a mostarda ou como um fermento. Confesso que, enquanto lia o Evangelho, claro, no tempo de Jesus, ele se encontrava em outra geografia. Para comparar um pé de mostarda, que não cresce mais do que 2,5 metros, 3 metros, é possivelmente porque realmente Jesus não conhecia uma araucária. Assim veria o que é uma árvore frondosa, capaz de que os pássaros encontrassem refúgio. Mas ali a comparação é para dizer que aquela semente, aquela mísera semente, que pode ser do tamanho de uma pulga, quando cultivada, quando dada tempo a ela, ela é capaz de germinar e de dar uma árvore capaz de que os animais encontrem refúgio. Assim também é o reino de Deus. Acredito que todos nós, ou a grande maioria, tenha visto essa experiência, se não já tenha feito ainda quando criança. Eu lembro que quando, na escola, uma das atividades que nós fazíamos, em determinado momento, né, era pegar um copinho de plástico, colocar um algodão embebido em água e depositar um feijão. E ali começava a tortura, porque as crianças querem que aquele grão cresça diante dos olhos e que do dia para a noite, da noite para o dia, já tenha algo formado. Só que para que os sinais apareçam, é preciso esperar. O grão começa a brotar, daí nasce o talo, até formar uma planta vai tempo. Assim também o reino. Só que só é possível se cultivado desde o início. Assim, quando o reino de Deus vier, ele será vitorioso, ele será grande e ele será refúgio, assim como a mostarda. Só que o Senhor explica depois a parábola e vai dizer: a colheita virá. Em tempo oportuno, o Senhor virá e separará joio e trigo. E ainda vai dizer nomes. O trigo é aqueles que pertencem ao reino, o joio aos que pertencem ao maligno. Para uns a salvação, para outros a condenação. Se na semana passada nós podíamos escolher se nós queríamos ser o terreno à beira do caminho, o terreno raso entre os espinhos ou a terra boa, hoje também nós somos chamados a nos perguntar o que é que nós queremos ser. Se nós queremos ser trigo, se nós queremos ser joio, a escolha é nossa. Mas uma coisa é certa, precisamos estar atentos e vigilantes, porque o reino de Deus virá. Não sabemos nem quando, nem a hora, mas precisamos estar preparados. Por isso, a nossa vigilância precisa ser constante. Aqui é que nós depositamos a nossa esperança, a nossa fé. O que é que nós estamos vivendo? Será que quando o Senhor voltar, encontrará em nós uma vida digna do céu? Ou não? Mais do que nunca, nós somos chamados a reforçarmos o bem para não se perder no mal e nas falsas doutrinas. O que isso vem significar? Mais do que nunca, nós estamos vivendo um tempo em que as verdades do Evangelho parecem parecer desnecessárias, em que cultivar as virtudes e viver a moral já não faz mais sentido. Qual o sentido da fidelidade matrimonial se todo mundo pode ser de todo mundo e ninguém é de ninguém? Qual o valor da vida quando o prazer momentâneo vale muito mais do que aquela vida que está sendo gestada, e quando ela passa a se tornar um incômodo, é muito mais fácil abortar do que levar ao pleno cumprimento para que ela nasça e tenha vida e tenha em plenitude, como o próprio Jesus disse que veio fazer. Quando os bons costumes de querer ser bom, não só na frente dos outros, mas cultivar uma alma boa para poder ser melhor a cada dia, parece não ter sentido. Aí o Senhor nos convida, vigilância, voltai. O ontem nós não temos mais. O amanhã pode não chegar, o que nós temos é hoje. Ou nós decidimos por Cristo hoje, ou nós sabemos o nosso destino. E o Senhor nos dá luzes, nos dá força e nos quer bem. É o Senhor da misericórdia, é o Senhor da bondade. Mas o Senhor jamais impõe, Ele nos convida. Que Deus não passe sem que nós o percebamos. Sigamos firmes, peçamos ao Senhor que nos dê um coração verdadeiro, disposto a cultivar sementes duradouras que germine o reino. E sim, o reino pode começar no aqui e no agora com as nossas ações. Se nos é difícil, peçamos a Maria, que vai nos lembrar. Fazei tudo o que Ele vos disser. Que o Senhor nos ajude, assim seja.
2: Professemos a nossa fé. Creio em Deus, Pai.
3: Todo-Poderoso, Criador do céu e da terra, e em Jesus Cristo, seu único Filho, nosso Senhor, que foi concebido pelo poder do Espírito Santo, nasceu da Virgem Maria, padeceu sob Pôncio Pilatos, foi crucificado, morto e sepultado, desceu à mansão dos mortos, ressuscitou o terceiro dia, subiu aos céus, está sentado à direita de Deus Pai Todo-Poderoso, de onde há de vir julgar os vivos e os mortos. Creio no Espírito Santo, na Santa Igreja Católica, na comunhão dos santos, na remissão dos pecados, na ressurreição da carne, na vida eterna. Amém.
2: Apresentemos ao Senhor Deus bondoso e misericordioso as preces e súplicas da comunidade. O final de cada intenção, a resposta será: todos, Senhor,
1: ouvi a nossa prece.
4: Pela Santa Igreja, para que anuncie com fidelidade o Evangelho, testemunhando ao mundo a misericórdia, a paciência e o amor de Deus, rezemos.
1: Senhor, ouvi a nossa prece.
4: Pelo Santo Padre, pelos bispos, presbíteros, diáconos, religiosos e por todos os ministros e agentes de pastoral, para que sejam semeadores da boa semente do reino, rezemos.
1: Senhor, ouvi a nossa prece.
4: Pelos governantes e responsáveis pela vida pública, para que promovam a justiça, a paz, o diálogo e o cuidado com os mais pobres e vulneráveis, rezemos.
1: Senhor, ouvi a nossa prece.
4: Por nossa comunidade, para que nunca desanime diante das dificuldades, mas continue cultivando a boa semente do Evangelho com esperança e perseverança, rezemos.
1: Senhor, ouvi a nossa prece.
4: Rezemos juntos a oração do dizimista.
5: Recebei, Senhor, o meu dízimo. Não é uma esmola, porque não sois mendigo. Não é uma simples contribuição, porque não precisais dela. Esta oferta, Senhor, representa meu reconhecimento, minha gratidão e amor por tudo que me destes. É minha partilha com quem tem menos. É meu esforço para o sustento da comunidade. Se tenho, é porque vós me destes. Amém.
2: Tudo isso nós os pedimos, Pai de bondade, por Cristo nosso Senhor.
0: Amém.
6: Amém.
2: Sentados, façamos o nosso ofertório, com o pão e o vinho no altar, apresentemos a nossa vida e o nosso coração.

0: Orai, irmãos e irmãs, para que o meu e o vosso sacrifício seja aceito por Deus Pai Todo-Poderoso.
1: Receba, Senhor, por tuas mãos este sacrifício, para a glória do seu nome, para o nosso bem e de toda a Santa Igreja.
0: Ó Deus, no único sacrifício da cruz, levastes à plenitude os diversos sacrifícios da antiga lei. Aceitai esta oblação das mãos dos vossos fiéis e santificai-a com a mesma bênção que destes à oferta de Abel, a fim de que sirva para a salvação de todos, o que cada um trouxe em vossa honra, por Cristo nosso Senhor.
1: Amém. Amém.
0: O Senhor esteja convosco.
1: Ele está no meio de nós.
0: Corações ao alto.
1: Nosso coração está em Deus.
0: Demos graças ao Senhor e nosso Deus.
1: É o nosso dever e a nossa salvação.
0: Na verdade, é digno e justa nosso dever e salvação dar-vos graças sempre em todo lugar, Senhor Pai Santo, Deus Eterno e Todo-Poderoso. Vós nos concedeis a cada momento o que mais nos convém e conduzis a vossa igreja por admiráveis e diversos caminhos. Vós não cessais de ajudá-la com a força do Espírito Santo, para que sempre fiel ao vosso amor, jamais deixe de invocar-vos na tribulação, nem se esqueça de louvar-vos na alegria, por Cristo Senhor nosso. Por isso, associados aos coros dos anjos, nós vos louvamos com alegria, cantando a uma só voz.

0: Na verdade, vós sois santo, ó Deus do universo, e tudo que criastes proclama o vosso louvor. Porque por Jesus Cristo, vosso Filho e Senhor nosso, e pela força do Espírito Santo, dais vida e santidade a todas as coisas. E não cessai de reunir para vós um povo que vos ofereça em toda parte, do nascer ao pôr do sol, um sacrifício perfeito. Por isso, ó Pai, nós vos suplicamos, santificai pelo Espírito Santo as oferendas que vos apresentamos para serem consagradas, a fim de que se tornem o corpo e o sangue de vosso Filho, o nosso Senhor Jesus Cristo, que nos mandou celebrar estes mistérios.
1: Enviai o vosso Espírito Santo.
0: Na noite em que ia ser entregue, Jesus tomou o pão, pronunciou a bênção de ação de graças, partiu e o deu a seus discípulos, dizendo: tomai todos e comei. Isto é o meu corpo, que será entregue por vós.

Do mesmo modo, no fim da ceia, ele tomou o cálice em suas mãos e, dando graças novamente, o entregou a seus discípulos, dizendo: Tomai todos e bebei. Este é o cálice do meu sangue, o sangue da nova e eterna aliança, que será derramado por vós e por todos, para a remissão dos pecados. Fazei isto em memória de mim.

0: Celebrando agora, ó Pai, o memorial da paixão redentora do vosso Filho, da sua gloriosa ressurreição e ascensão ao céu, e enquanto esperamos sua nova vinda, nós vos oferecemos em ação de graças este sacrifício vivo e santo.
1: Aceitai, ó Senhor, a nossa oferta.
0: Olhai com bondade a oblação da vossa Igreja, e reconhecei nela o sacrifício que nos reconciliou convosco. Concedei que, alimentando-nos com o corpo e o sangue do vosso Filho, repletos do Espírito Santo, nos tornemos em Cristo um só corpo e um só Espírito.
1: O Espírito nos una num só corpo.
0: Que o mesmo Espírito faça de nós uma eterna oferenda, para alcançarmos a herança com os vossos eleitos, a Santíssima Virgem Maria, Mãe de Deus, São José, seu Esposo, os vossos santos apóstolos e gloriosos mártires, e todos os santos que não cessam de interceder por nós na vossa presença.
1: Fazei de nós uma perfeita oferenda.
0: Nós vos suplicamos, Senhor, que este sacrifício da nossa reconciliação estenda a paz e a salvação ao mundo inteiro. Confirmai na fé e na caridade a vossa Igreja, que caminha neste mundo com o vosso servo, o Papa Leão, o nosso bispo José Antônio Peruso, com os bispos do mundo inteiro, os presbíteros e diáconos, os outros ministros e o povo por vós redimido. Atendei propício às preces desta família, que reunistes em vossa presença, e conduzi a vós, Pai de misericórdia, todos os vossos filhos e filhas dispersos pelo mundo inteiro.
1: Lembrai-vos, ó Pai, da vossa Igreja.
0: Acolhei com bondade no vosso reino os nossos irmãos e irmãs que partiram desta vida. Sétimo dia de Luiz Alfredo Chanel, irmã Judite Paulina Maier e Vanessa Digner, e todos os que morreram na vossa amizade. Unidos a eles, esperamos também nós saciar-nos eternamente da vossa glória, por Cristo Senhor nosso. Por ele dais ao mundo todo o bem e toda a graça. Por Cristo com

0: O banquete da Eucaristia é sinal de reconciliação e vínculo de união fraterna. Unidos como irmãos e irmãs, rezemos juntos como o Senhor nos ensinou.
1: Pai nosso que estás no céu, santificado seja o vosso nome. Venha a nós o vosso reino. Seja feita a vossa vontade, assim na terra como no céu. O pão nosso de cada dia nos dai hoje. Perdoai as nossas ofensas, assim como nós perdoamos a quem nos tem ofendido. E não nos deixeis cair em tentação, mas livrai-nos do mal.
0: Livrai-nos de todos os males, ó Pai, dê-nos hoje a vossa paz. Ajudados pela vossa misericórdia, sejamos sempre livres do pecado e protegidos de todos os perigos, enquanto aguardamos a feliz esperança e a vinda de nosso Salvador Jesus Cristo.
2: Vosso é o reino, o poder e a glória para sempre.
0: Senhor Jesus Cristo, dissestes aos vossos apóstolos: eu vos deixo a paz, eu vos dou a minha paz. Não lheis nossos pecados, mas a fé que anima a vossa igreja. Dá-lhe segundo o vosso desejo a paz e a unidade, vós que sois Deus com o Pai e o Espírito Santo.
2: Amém.
0: A paz do Senhor esteja sempre convosco.
2: O amor de Cristo nos uniu. Cordeiro de Deus, que tirais o pecado do mundo, tende piedade de nós. Cordeiro de Deus, que tirais o pecado do mundo, tende piedade de nós. Cordeiro de Deus, que tirais o pecado do mundo, dai-nos a paz.

0: Provai e vede quão suave é o Senhor, feliz de quem nele encontra o seu refúgio. Eis o Cordeiro de Deus, aquele que tira o pecado do mundo.
1: Senhor, não sou digno de que entreis em minha morada, mas dizei uma palavra e serei salvo.
0: Que o corpo e o sangue de nosso Senhor Jesus Cristo nos guarde para a vida eterna.
1: Amém.

Como de costume, para o momento da comunhão, podemos formar duas filas, vindo pelo corredor central e retornando pelos corredores laterais. Ao aproximar-se para celebrar a comunhão, comungue diante do sacerdote ou ministro em sinal de respeito.

0: Graças e louvores se deem a todo momento.
1: Ao Santíssimo e Diviníssimo Sacramento.
0: Glória ao Pai, ao Filho e ao Espírito Santo.
1: Como era no princípio, agora e sempre. Amém.
0: Jesus, manso e humilde de coração.
1: Fazei o nosso coração semelhante ao vosso.

0: Oremos. Nós vos pedimos, Senhor misericordioso, permanecei junto ao vosso povo e fazei passar da antiga para a nova vida aqueles que iniciastes os mistérios do céu. Por Cristo nosso Senhor.
1: Amém.
0: Temos avisos? Isto. Só um aviso. Podemos ficar tempo, é mesmo, né? É bem rapidinho.
1: A comunidade da Matriz foi convidada para celebrar o terceiro dia do Tríduo em louvor a Santa Catarina de Alexandria e Jesus Misericordioso, na comunidade de Faxinal dos Quartins, e será no dia 24 de julho, às 19h30. Interessados em participar, deixaram o nome no expediente paroquial para organizarmos a condução.
0: Muito bem, então vamos consagrar a nossa vida, as nossas famílias, a nossa comunidade, paróquia, e também essa semana que se inicia, que sejam consagradas a Deus pelas mãos e intercessão da Virgem Maria. Ave Maria, cheia de graça, o Senhor é convosco. Bendita sois vós entre as mulheres, e bendito é o fruto do vosso ventre, Jesus.
2: Santa Maria, Mãe de Deus, rogai por nós, pecadores, agora e na hora de nossa morte. Amém.
0: Nossa Senhora Imaculada Conceição,
2: rogai por nós.
0: São José,
2: rogai por nós.
0: O Senhor esteja convosco.
2: Ele está no meio de nós.
0: Por intercessão de Nossa Senhora da Conceição e São José, o Senhor derrame sobre vós, sobre as vossas famílias e atividades, a bênção do Deus Todo-Poderoso, Pai, Filho e Espírito Santo.
1: Amém.
3: A alegria do Senhor seja a vossa força, ide em paz e que o Senhor vos acompanhe.
1: Graças a Deus.
3: Saudai-vos na paz de Cristo.

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1: 9:30.
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0: Boa noite, São Paulo!
1: Obrigado, tradição. Obrigado, Patrick. Essa coisa de nada nova. Quando eu tinha as 20 idades deles, né? Eu pulava e carcolhava e dava rodeio. Agora são só pé por pé, levando o cadeadito para nós chegar longe.
0: Raújo, quero dizer que é uma honra muito grande para o Grupo Tradição, vir lá de Campo Grande, Mato Grosso do Sul. E hoje, em homenagem à cultura gaúcha, estamos vestido de gaúcho, rapaz. Piochado de gaúcho. Parabéns pelo seu dia e parabéns por esse DVD de 50 anos de carreira. É uma honra para o Tradição estar produzindo, fazendo toda a parte musical desse DVD. Obrigado pelo carinho.
1: Obrigado ao Tradição, obrigado aos meus irmãos dos Caibatés também, porque estamos juntos nessa peleia. Obrigado pela presença de vocês.
0: E agora vou me juntar aos meus parceiros aqui. Vamos que vamos!
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1: 10 e 12.
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0: 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Muito bom dia especial, então, a todos vocês, meu povo amado, querido, que acompanha a Godina Polska, hora polonesa, todos os domingos, a partir das 10h30 da manhã, até as 12 horas. É um encontro nosso dominical aqui pela Rádio Ipiranga de Palmeira, 91.7 FM. Convido a todos, então, para acompanhar mais um programa. E hoje eu estou na companhia, né? Do meu irmão, do meu amigo, né? O Nando, o Fernando. Dindobre, bom dia, como é que tá? Tudo bem?
1: Bom dia, Dindobre, seu Floriano. Eu vou bem, tá um domingo bonito, né?
0: Lindo domingo.
1: Maravilhoso, muito sol bom. Lá fora, num céu limpo. Então, estou tendo um bom dia. Espero que o senhor esteja tendo um bom
0: também.
1: Dia. Espero que os ouvintes estejam tendo um ótimo dia.
0: Vimos hoje, antes, né, de nós começar o programa, que tem um dia, assim, algumas datas comemorativas, né, hoje de dia, muito importante, né?
1: A gente viu, né, as comemorações de hoje, né?
0: Exato.
1: Show hoje, de bola, dia 19 de julho hoje.
0: 19 de julho, ano 26, né? Então tá aí, ó, perto dos 30 já, né?
1: Dos 30, quase.
0: Já estamos mais da metade do ano 2026, né? Julho é a metade do ano. Para frente já, e espero que todos vocês tenham um domingo muito alegre, com bastante saúde, com bastante alegria, com bastante felicidade, né? E o domingo, como nós falamos em polonês, então é Dzień Pański. 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Então, domingo, dia do Senhor, dia que nós temos que agradecer a Deus, né, pela semana, pela vida, por tudo que Deus nos concedeu essa semana e renovar o nosso espírito, o nosso pedido, porque pedindo a Deus, Ele atende sem dúvida nenhuma. E saber pedir, e também saber rezar, né? Porque se souber rezar, pedir certinho, podem ter certeza que esse pedido vai que nem uma mensagem, né? E às vezes não cai na hora porque está congestionado ou não está conectado, mas essa mensagem fica nos céus, né? E ela cai. Ou às vezes ela cai antes de a gente fazer. Olha lá. Deus já sabe a nossa necessidade. Por isso eu convido a todos vocês, para que estão em casa, que estão viajando, que estão voltando da igreja, que estão levantando agora, aqueles que estão preparando o almoço, né? Aqueles que estão trabalhando, porque tem muita gente trabalhando hoje, né? Pessoal da segurança, que é da polícia, né?
1: O nós, inclusive.
0: Ah, nós.
1: Nós estamos trabalhando.
0: Nós, os padres, os ministros, né? Os diáconos, todo mundo trabalhando, né?
1: Exatamente.
0: E também os da área de saúde, que a gente nunca pode esquecer, né? A área da saúde, o que estão em prontidão dia e noite,
1: exatamente.
0: Né? Dia e noite, então um abraço forte a todos vocês, né?
1: Muitos diáconos, inclusive, devem estar chegando das celebrações em casa por agora.
0: Por agora, vamos também acompanhar a hora polonesa, né? E até os faxineiros, hoje chegando na cidade aqui, o faxineiro limpando a rua, porque durante o sábado à noite tem muito movimento na praça, também tem bastante papel, bastante, né? Latinha e tal, e eles vêm cedo, os garis estão limpando. Abraço para vocês, viu, né? Quem seria a nossa cidade se nós não tivéssemos esse pessoal de ouro, né? Esse pessoal maravilhoso que faz a limpeza da cidade, né?
1: Com certeza.
0: Quando passo, sempre digo adeus.
1: São fundamentais, né?
0: Fundamentais, né? Se não fossem eles, nós mesmo tínhamos que limpar a cidade, né? Daí já viu, daí já não funcionava, né? Eles são os nossos protetor, são as pessoas em que se dedicam a vida deles para manter a cidade limpa, a cidade maravilhosa, em que é a nossa cidade de Palmeira. E convido a todos, então, para nós rezarmos a Ave Maria em português, né? O Nando vai rezar e depois eu rezo em polonês. Vamos fazer o nosso sinal da Santa Cruz, em símbolo da nossa fé, em polonês. Vini ojca i syna i ducha świętego. Amen. Big Band de Poclone Jesus Christus, Naviek Viekova. Seja louvado nosso Jesus Cristo, para sempre seja louvado.
1: Ave Maria, cheia de graça, o Senhor é convosco. Bendita sois vós entre as mulheres, e bendito é o fruto de vosso ventre, Jesus. Santa Maria, Mãe de Deus, rogai por nós, pecadores, agora e na hora de nossa morte. Amém.
0: 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Amém. 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Nossa Senhora Aparecida, rogai por nós. Nossa Senhora Imaculada Conceição, rogai por todos nós que recorremos a ti. E assim iniciaremos, estamos iniciando mais um programa aqui pela Rádio Ipiranga de Palmeira, 91.7 FM, a Godina Polska, hora polonesa. E vamos trazer a notícia já boa para os nossos amigos ouvintes com os brindes que nós recebemos.
1: Brindes,
0: né?
1: É mesmo. Quatro, para variar, quatro brindes hoje.
0: E um melhor do que o outro, né?
1: Sim, todos muito bons. Todos muito bons.
0: Muito bons. Então, primeiro, Nando, nós temos trazido para o nosso amigo Sebastião de Castro, lá da Vilinha, que ele não esquece dos nossos amigos ouvintes de nós aqui também, né? Então, gratidão toda para você, Sebastião de Castro, por esse lindo jogo de copo, mas pensa como é maravilhoso,
1: sim,
0: bonito os
1: uns
0: copos.
1: Copo bonito, assim. Eu até não sei dizer, seu Floriano, se é copo
0: eu
1: ou se é
0: não.
1: Taça, porque ele tem um formato assim grande.
0: Como
1: assim,
0: taça, né?
1: Ele serve, definitivamente, ele serve pra tomar chope. Porque exatamente. É o que a gente vê ali na foto, os copos cheios de chope. Mas ele é uma taça que cabe bem mais. Então não dá pra dizer que é taça, porque ele cabe bastante, como se fosse um copo mesmo. E não dá pra dizer que é copo, porque ele tem um formato quase de taça, um formato elegante. Então une as duas coisas.
0: E outro que não é um copo liso, é um copo personalizado.
1: É,
0: né?
1: Um vidro enrugado, muito bonito.
0: Muito lindo mesmo. É um ótimo brinde pra vocês, nossos amigos ouvintes. E também ele pensou na questão, depois que toma umas pivas, toma o champanhe ou toma refrigerante, dá para tomar aí também, né? Até um café, pode, né? O copo é para isso. Ele mandou um kit de limpeza para casa, né? É isso, né?
1: Kit de limpeza. Uma vassoura e uma pá, que daí elas formam um conjunto, porque uma fica acoplada na outra, facilita até na hora de guardar.
0: Exatamente.
1: E com certeza ajuda na limpeza.
0: Pode deixar até no meio da casa que não fica jogado.
1: Pode,
0: no
1: nossa,
0: pode, né?
1: Prático pra caramba, muito
0: eu não
1: bom.
0: Eu não tinha visto ainda esse tipo, eu não. Agora, a primeira vez que estou vendo aqui,
1: pois é,
0: no nosso programa aqui, ó.
1: De repente, será que não dá para nós dar o nosso nome para o sorteio
0: pois
1: também, seu Floriano?
0: Pra... Acho que nós temos aqui.
1: Porque era bom, né? Para nós servia também. Sabe?
0: É, tem que chamar um amigo aí para apresentar o programa para nós concorrer, né?
1: Então, né?
0: Mas eu prefiro dar para nossos amigos ouvintes, né?
1: Exatamente.
0: Mas que dá vontade, dá, né?
1: Sim.
0: De ganhar um brinde desse, né?
1: Aqueles que mandarem mensagem no 429-9953-3669 estão concorrendo a esses dois brindes do seu Sebastião Castro, mais dois, que são
0: erva mate taquaral, lá de São Mateus do Sul, do meu amigo, o nosso amigo Adão Stanicheski. E ele então teve a ideia de trazer a erva mate verdadeira, original, que ela é feita em barbacoada, em sistema barbacoá, como com certeza muita gente lembra, muita gente que fez erva no barbacoá, tomou erva cancheada no barbacoá, que tem um sabor diferente, natural, de erva pura, e é embalado, só a embalagem já é show de bola, né? Então, temos então...
1: É selado a vácuo, né? Agora elas estão vindo todas seladas a vácuo.
0: Qualidade, né? Qualidade.
1: Muito bom.
0: Muito bom para qualidade, a segurança mesmo, porque antes era umas caixas, sabe? Fazia umas caixas, ia no armazém.
1: Sim.
0: Me dá uns 5 quilos de erva. Eles abriam aquela caixa lá e tiravam, né?
1: Exatamente.
0: E forneciam.
1: Colocavam no pacote.
0: E outro, alguns lugares tinha nos sacos, assim, no armazém, né? Descoberto ali, ainda tá aberto. Então, quer dizer, pode já estar uma coisa ou outra, sempre o bichinho senta. Ou vai que o roedor passa ali também, né? E já dá medo, né, de tomar, né?
1: Agora, com esses pacotes selados a vácuo, inclusive, ela conserva o frescor, né?
0: O frescor e o sabor, né?
1: Exatamente.
0: O sabor. Ah, mas também vale brinde, né? Ah, o nosso amigo ali, Maurício, da Colina Shop, Colina Shop e Colina Gás, então ele doou É, um litro de chope hoje, né? Um litro de chope para nós fazermos o sorteio em nome da Colina Chope. Eu agradeço muito sempre, Maurício, toda a equipe ali, pelos brindes que você manda sempre, todo domingo, para o nosso programa também. É, a gente agradece de coração. E quem mandar, então, mensagem para o nosso programa vai concorrer. Simplesmente ele pode dizer, estou acompanhando. Não precisa nem dizer que quero ganhar brinde. Não precisa
1: mandar
0: falar.
1: Bom dia, registro da audiência.
0: Exatamente.
1: É só participar que
0: então,
1: já está.
0: Então, no finalzinho do programa, a gente vai fazer o sorteio. Aquela música Víssula com Celso Taborda, você consegue achar?
1: Celso Taborda?
0: Poi via Víssula, né, então... Onde o maior rio em que passa a Ucrânia e a Polônia se chama Rio Víssula, né?
1: Víssula,
0: né? E eu vi o Celso tocando esses dias numa live que ele fez, o Rio Víssula. Gosta dessa música e se você achar, nós vamos então iniciar o programa com essa primeira música que fala do rio, fala da água, né? E água é vida, né? A água é a fonte da pureza, da vida, né? É, tanto para nós, ser humano, para os bichinhos também, todos os animais, e também para as plantas. Se não tiver umidade, aí a planta não germina e não produz. Então é muito importante onde ele fala sobre esse importante rio. Se nós achar agora tudo bem...
1: Corre o Rio Vístula.
0: Isso, esse aí. Uhum. Uhum. Vamos então começar o nosso programa agora ouvindo a primeira música do programa de hoje. É a todos vocês que nós dedicamos.

0: Isso aí, estamos de volta nessa linda música, né, Fernando? Gostou, né? Essa
1: sim.
0: Pra meio pra quem bonita, dançou essa
1: animada,
0: música,
1: é
0: bem
1: né?
0: Puladinha, animada, esquenta
1: bem boa,
0: o frio,
1: bem
0: né?
1: Boa pra elevar o astral do domingo.
0: Exatamente, né? Porque domingo a pessoa já dorme um pouquinho mais, levanta mais tarde, né?
1: Menos nós.
0: Sim.
1: Daí... vontade de continuar dormindo bem que deu, mas tinha que vir na missa, né?
0: E o melhor sono é sempre o da madrugada, né? Sempre o da manhã. Esse sono é bom, né? Dá aquela preguicinha pra voltar, mas tem que levantar, tem os compromissos, né?
1: Sim.
0: E pra quem tem mora no interior, tem os bichinhos, eles não deixam dormir, assim, com gritando.
1: Pois é, né? Tem que tratar.
0: Tem que tratar, assim,
1: as com... As criações, né?
0: As criações, tem que levantar, tratar e aí já ir preparando o almoço, né? Preparando o almoço. Na nossa companhia, na Godina Polska, hora polonesa. Temos já mensagem chegando no nosso programa,
1: mensagem, tem áudio.
0: Tem áudio.
1: Vamos
0: Opa.
1: Começar pelos áudios,
0: vamos
1: né?
0: Lá, vamos Floriano. Lá, vamos lá.
1: Enquanto são pouco, né? Porque daqui a pouco acumula que a gente não vai dar conta de tudo. Quase todo domingo tem sido assim, né? A gente não dá conta
0: não
1: de
0: dá
1: todas
0: conta.
1: As mensagens.
0: Mas hoje vamos dar conta,
1: vamos...
0: se Deus quiser, né?
1: Eu não vou prometer. Eu não vou dar uma de político, prometer o que eu não vou conseguir cumprir. Mas uma coisa nós garantimos, todo mundo está concorrendo, todo mundo tem chance no sorteio.
0: Então todos vão ser atendidos, né?
1: Boa sorte a todos.
0: Todos,
1: vamos lá, a primeira áudio foi da dona Neuza Maria Galdino, vamos ouvir.
2: Bom dia para todos que tiverem na escuta, sua Neuza Maria Galdino, mora aqui
0: dia.
2: Na Primavera, tudo de bom para todos aí da rádio também, do Quero Quero, do Benfica, do Rocio 2, tudo de bom. Queria participar do sorteio.
0: É isso aí, né?
1: Isso aí.
0: Tá participando, né, Nandro?
1: Está concorrendo.
0: Obrigado.
1: Também aqui do senhor Vilmar Demétrio.
0: Vilmar
1: de Araucária ou São João dos Pinhais?
0: Não, Araucária. Vilmar Demétrio é Araucária.
1: Então vamos ouvir.
3: Bom dia, Floriano. Bom dia,
0: bom
3: Fernando.
0: Dia.
1: Bom dia.
3: Aqui é o Vilmar Demétrio de Araucária.
1: Araucária.
3: Gostaria de homenagear minha irmã Vanderléia Demétrio dos Anjos, que mora aí no Rio das Pedras. Meu pai e a minha mãe, aí o seu Vitória e a Vilma também estão desejando aí felicidades para ela aí. E tenha uma abençoada semana para todos.
1: Amém.
0: Amém para você também.
3: E o aniversário dela é hoje, no dia 19, domingão aí.
1: Oh, parabéns para ela.
0: E a irmã dele de aniversário aqui no Rio das Pedras, no nosso município de Palmeira. Passei esses dias por lá, tá bonito ali, né? Na frente da casa, seu Vitória também passei, né? Só que tava fechado a casa, não cheguei. Vitória também é amigo meio conhecido meu. Mas então vai o Stola do parabéns para você que tá de aniversário hoje. No finalzinho do programa, vamos homenagear ela. Como Stola já desejando para ela 100 anos de vida com saúde, paz e alegria, né?
1: É isso aí. E aqui mais um áudio da dona Marilene Moscaleschi.
0: Moscaleschi, gente
4: Oi,
0: boa.
4: Oi, Floriano.
0: Oi.
4: Bom dia.
0: Bom dia.
4: Eu sou ouvinte de todos os domingos.
0: Que bom, obrigado.
4: Eu sou daqui do Pinheiral de Baixo.
0: Ótimo.
4: Marilene Moscaleschi. Eu queria a música... Sete Passos.
0: Sete Passos.
4: E queria participar do sorteio.
0: Ótimo.
4: Um bom domingo a todos.
0: Amém. Para você também, né?
1: Já deixei até pronta a música da senhora, dona Marilene. Vai começar a
0: Shed
1: tocar o
0: croco,
1: logo
0: né, que dizem em polonês, né? Shedem é sete, né? E passo é croque, né? Shedem croco,
1: isso.
0: Né? Mais um áudio? Não?
1: Chegou mais uns, mas
0: mais
1: a gente
0: um.
1: Tem que escutar fazer pré-escuta, né?
0: Pré-escuta para nós.
1: Mas pode mandar que ao longo do programa a gente vai ouvir.
0: Sim.
1: Em algum momento a gente vai ouvir, a gente dá um jeito.
0: Dá um jeito.
1: Programa ao vivo a gente dá um jeito.
0: Ah, sempre dá, né?
1: Exatamente.
0: Então, vamos que vamos, então. Agora as mensagens do nosso programa lida, né? Vamos ler algumas mensagens para chamar mais uma música.
1: Tá no 57 já tá, seu Flano. Então...
0: Uhum.
1: Então, e isso porque o seu Floriano ainda tem as mensagens do celular particular, que já deve ter mais umas 10 para mais.
0: Tem aí no
1: então vocês veem a encrenca que nós temos. Né? Então não dá para prometer que nós vamos ler tudo, seu Floriano, porque
0: não,
1: nós
0: não dá,
1: talvez
0: né?
1: Não dê conta.
0: Uhum. Mas vamos falar do nosso amigo Sebastião de Castro, nosso amigo. Ele é patrocinador do programa e ele é a pessoa que toda semana ele traz os brindes aqui para nós, né?
1: Sim.
0: Então, hoje também...
1: Inclusive,
0: ele...
1: às vezes eu tô ali na recepção e recebo os brindes que o seu
0: recebe.
1: Sebastião traz ali junto com o seu Edson.
0: Então,
1: sempre,
0: é uma pessoa assim, que a gente tem muita gratidão, sabe? E ontem à noite ele me mandou um áudio, né? Não pude escutar, eu escutei hoje de manhã, onde, infelizmente, ele perdeu uma irmãzinha dele, né? Faleceu a irmã dele lá em Irati... está sendo velada em Irati, e 3 horas vai ser então o sepultamento. Então o seu Sebastião de Castro com certeza não está nos acompanhando, está lá no velório, né, recepcionando as pessoas e os amigos, parentes, dando uma força para a família. E nós também então vamos rezar, né, que a família tenha conforto, que tenha força nessa hora, e pedir a Deus em que receba a sua irmã, a irmãzinha do nosso amigo Sebastião de Castro, que Deus a receba de mãos abertas lá no paraíso. Sim. Isso é que a gente espera e pede a Deus.
1: Nossos sentimentos, né, ao seu Sebastião e a toda a família.
0: Exatamente. Grande sentimento ao nosso amigo, então, e à família Castro, né, em que perderam uma pessoa muito querida, em que é a irmã do nosso amigo Sebastião de Castro. A nossa vida continua, né? E nós vamos tocando o barco aí, né? Vamos falar de gente boa agora, né? Jogamos um truco essa semana, sexta-feira, né?
1: Eita.
0: Pense, olha. Quem desafiou nós no truco? Olha. Conhece o Vado
1: não,
0: Padilha?
1: Não vá perder a voz no truco, seu Flamengo.
0: Não,
1: o senhor,
0: já,
1: tem,
0: não,
1: o senhor tem que vir fazer programa de rádio no domingo.
0: Daí, mas ontem tava rouco, né? Falar, poxa, por que você vai escolher?
1: De tanto gritar
0: tanto
1: no truco.
0: Gritar, né? Mas ganhamos.
1: É?
0: Ó, ganhamos, né? Ganhamos mais amizade, mais confiança, né? E o ponto principal no jogo de um truco é que a gente se diverte, sabe?
1: Sim.
0: Com boas pessoas, né? O jogo ganhou, tá bom, não ganhou, tá bom também, né?
1: Pois é.
0: Então, Vado Padilha, né? Lá do Porto Amazonas, ele que é o atual chefe de obras da garagem da prefeitura, né? Então, ele tá em contato com todo mundo por aí, sempre conversando, e ele gosta de jogo de truco. Piá, gente muito boa, né? Também o Carlinhos Chimilowski, vereador do Porto, já 5 mandatos, né? Ele tava junto, tava junto jogando lá, e vai aquele abraço para você. O José Vitor Mazenca tava junto também, aí eu, então fizemos aquele jogaço assim que marcou, disse, dá vontade de continuar só jogando, né, de tão bom que tava o jogo. Mas mandar então já aproveitar o embalo para a equipe lá do Porto, que também tem pessoal que conhece muito, morou aqui. Não, ele não morou em Palmeira, o irmão dele mora em Palmeira, o Rubens de Paula, né, o Rubens de Paula, que tá lá também sempre nas máquinas comandando e tocando serviço e dando aquela força, sabe, né, para a prefeitura, que a prefeitura fez, como lá no Porto tem o prefeito Elias, né, Gomes da Costa, bom dia Elias, um abraço para você, né, e tem o Adão também que faz parte da equipe da estátua, o Adão da Neuza, né, lá de São João do Triunfo, e agora ele tá pilotando as máquinas ali, cuidando, né? Bem cuidado, né? E como aqui em Palmeiras, a gente manda um abraço para o nosso prefeito Altamir Sansão também, né?
1: Sim, com
0: Porque
1: certeza.
0: Porque o nosso prefeito Altamir Sansão também tem a equipe dele, inclusive o de obras, né? O gerente, agora não tô... Você me ajuda a lembrar o gerente dele. Ai, ai, ai, escapou, viu? Me perdoe, não tenho anotado e eu não lembro, né? Então a gente também manda um abração pro prefeito aqui da cidade nossa de Palmeiras, que é o Altamir Sansão. E daí tem o vice-prefeito, tá lembrado dele?
1: O seu Zé Ailton.
0: Zé Ailton, inclusive, ele escuta o nosso programa, já mandou brindes para nós aí também,
1: olha,
0: né?
1: Olha, que beleza.
0: Então vai o abração a toda a equipe, em nome dos prefeitos, a todas essas equipes que trabalham não só no departamento de obras, né, que a gente tem bastante contato, mas em todos os departamentos, inclusive
1: Geraldo,
0: de saúde.
1: Geraldo Vasco?
0: Geraldo Vasco, isso mesmo. Geraldo, desculpe não lembrar o nome, né? Geraldo Vasco. E também para o pessoal da saúde, né? Essa semana eu precisei da equipe de saúde aqui de Palmeira, fui muito bem atendido e agradeço muito, então, para todo esse pessoal que se esforça para atender bem a cada um de nós que precisamos, e quem que não precisa de um bom atendimento, e aqui nós temos na área de saúde, quanto mais a gente precisa, eles estão junto. Abraço a todos então, tá bom? E vamos lá, vamos ver, Carlinhos, né? Se você melhora no truco, mas trocar menos facão, né, Carlinhos? Um abraço então, né? Vamos ouvir mais uma música?
1: Vamos?
0: É? Uhum. Depois nós voltaremos com as mensagens.
1: A nossa ouvinte, a dona Marilene, pediu 7 passos, né? Então vamos de 7 passos lá.

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Isso aí, Godzina Polska, hora polonesa. Então, nesse momento em Palmeiras são 11 horas e 3 minutos. A gente então vem, através do nosso amigo Sebastião de Castro, que está em Irati, comunicar então o falecimento de sua irmã, né? Josefa Castro, mais conhecida como Jefa. Ela tinha 63 anos de idade, moradora de Irati. Está sendo velada na Capela da Lagoa, no município de Irati, e o sepultamento está marcado para as 15 horas hoje, por enquanto. Então a gente comunicou o falecimento da senhora Josefa de Castro, irmã do nosso amigo Sebastião de Castro, né? Nossos sentimentos, nossos pêsames aqui da Hora Polonesa e da Rádio Ipiranga 91.7 de Palmeira. Beleza, meu amigo, né? Vamos então continuar o programa. É um momento triste, né? Mas faz parte da nossa vida. E força aí, Deus dê muita força, console toda a família do seu Sebastião de Castro.

0: E vamos que vamos! Godina Polska, hora polonesa, aqui pela Rádio Ipiranga de Palmeira, 91.7 FM. E eu vou então abrir umas duas mensagens aí, né? E depois eu pedi pro nosso amigo Nando, né? Que sempre nos ajuda tanto nas mensagens, para nós registrando as participações dos nossos amigos ouvintes aqui do programa. Vamos ler aqui então a mensagem agora do nosso amigo hoje, ó. Bom dia, Floriano, bom dia, tudo bem? Seu Miguel de Lara, como é que tá, Miguel? Obrigado pela audiência e pela mensagem. Mais uma participação de Endobre, Panflorag e equipe, um domingo com sol e vento por aqui. Ouvindo este belo programa e preparando o almoço, adivinhem quem? Yanni Jeskine, de Cascavel, Paraná, Vietam Pana, do Josdrovia Sense, Sestivam Dobro Mundiela, Ismatsnego, Obiado, Lova e Shredskin, tal, né? Motsnão Stitsky. É o nosso amigo, então, lá de Cascavel, falando que o tempo, né? Tá com bastante vento. Aqui também tem um ventinho, né? Mais uma mensagem acabou de chegar. Bom dia. Sou Leonardo e Jocilene Cesanoski. Ô, Léo, como é que tá você? Dian Dobre, bom dia. Tudo bem, Léo? Estou ouvindo a rádio e quero homenagear minha mãe, Vitória Kosciuszko Cesanoski, que no último dia 17 completou idade nova. Ô, dona Vitória, Dian Dobre, Juiz do Josdrovia e Senste, né? E Stola, no finalzinho do programa, para você, Vitória, que é uma pessoa tão importante, né? É mãe do nosso amigo Léo Cesanoski, de toda, né? Que são bastantes irmãos que ela tem. Acho que
1: família numerosa. Filha,
0: né? Numerosa, né? E são amigos nossos de uma longa, longa data, né? Stola, parabéns para a senhora, dona Vitória, no finalzinho do programa.
1: Beleza, vamos ler algumas mensagens, né?
0: Isso, seu vamos lá.
1: Depois, né? Patima, temos áudios também, né? Lembrando que temos áudios. Bom dia, seu Floriano. Sou a Gilda, da Vila Rosa. Estou ouvindo o programa com minha neta e quero mandar um abraço para minha comadre Floriana e sua filha Marilene, do Pinheirão de Baixo. Forte abraço a todos,
0: Floriana,
1: da rádio.
0: Minha
1: xará. Bom domingo.
0: Minha xará, Floriana. Vai, abraço, então, para todos vocês aí, da cuidado e do passe do tio Paulo. E falando em passe do tio Paulo, dia 16 de setembro, a grande festa em louvor a São Miguel, São Gabriel e São Rafael, e também em louvor a Nossa Senhora de Częstochowa, né? Aquela festa, hein? Que vai acontecer, a festa típica polonesa. E haverá a bênção das sementes às 10 horas, em que vai ser a missa oficial em louvor a São Miguel, São Gabriel, São Rafael e também a Nossa Senhora de Częstochowa. Detalhes da festa a gente vai trazer em outra, né, em outro programa para vocês. Mas a música é show já, porque eu já vi, né, numa postagem que fizeram, é o timbre de gaita, né? Uhum. Meu amigo Joelcio Faote, lá de Contenda, ele que é professor de música, forma toda piazada, meninada lá, e ensina como se toca acordeão, né? Então é bom de você ver ele tocando a música, porque parece que aquela gaita fala sozinha, sabe? Olha. Certinho, né? É um show à parte, né? E para dançar, beleza. Então, não, né? Não era passo, porque se o músico for ruim, era passo também não dançar, né? Se o músico for bom, ele ajuda ainda, né? Então. E lá vai ter boa música. Vamos então aguardar, dia 16 de setembro, grande festa na cuidado do Passo do Tio Paulo, festa típica polonesa, aqui em Palmeira.
1: Vamos prosseguindo então. Aqui estamos com o seu Venceslau Cru, o
0: Manda Saia. Venceslau, Manda Saia, te dobro.
1: Bom dia, tudo bem, Floriano Mica e Luiz Fernando? Estou na escuta, se for possível, toca uma do Celso Taborda.
0: Ótimo.
1: Já tocamos do Corre o Rio Vístula, né, no início do programa, mas eu já deixei preparado aqui, seu Venceslau, Pibratipi, que é uma música muito boa do Celso Taborda.
0: É grande pá, né, Venceslau Cru. Aqui da comunidade de Manda Saia, Palmeira. Abraço para você e toda a família e toda a comunidade do Manda Saia. Aquele abração para vocês, tá? Motsnão Chisque.
1: Bom dia, Floriano, do seu Jubel.
0: Ô, Gilbel, como é que tá? Tudo bem? Bom dia.
1: Bom dia, estou ouvindo aqui no Boqueirão Eugênio Cesanoski.
0: Ô, Gênio, Gian Dobre, como é que tá aí? Tudo bem? Tranquilo? Um abraço para você e a família aí.
1: Bom dia, Floriano.
0: Bom dia.
1: Maria Werner.
0: Maria Werner, sempre com nós também. Tudo de bom para você, Maria.
1: Bom dia, estou ligado na Rádio Piranga todos
0: dia.
1: Os domingos da Hora Polonesa. Quero participar do sorteio. Célia Koga, do Passo do Tio Paulo.
0: Célia Koga, Passo do Tio Paulo, mais uma ouvinte, né? Célia, obrigado, viu? Obrigado mesmo pela mensagem e muito obrigado pela sua audiência.
1: Bom dia, Floriano e
0: Bom
1: Fernando.
0: Dia.
1: Estamos na escuta aqui no Pinheiral de Cima. Família Krzyzewski. Everaldo Krzyzewski.
0: Everaldo Krzyzewski. Dia dobre, papai Everaldo aí. Tudo de bom. Dia cuias audiência. Muito obrigado pelo seu audiência.
1: Obrigado. O Marcelo Scheide lá nos mandou um bom
0: Marcelo.
1: Dia e uma mensagem aqui. Que Deus abençoe cada passo seu, enchendo seu
0: Amém.
1: Coração de paz, sua casa de alegria, sua vida de saúde e seus caminhos de realizações.
0: Olha, que maravilha.
1: Amém.
0: Que mensagem linda, né,
1: Sim.
0: Marcelo Scheider, né? Nosso amigo e nosso ouvinte de todos os domingos. Abraço pra você e pra toda a família, tá, Marcelo?
1: Agora quem manda bom dia aqui é o Vilmar Werner.
0: Ô, Vilmar, Gian Dobre, bom dia, né?
1: Bom dia, gostaria de participar do sorteio. Franciele Rusgoski e meu
0: Franciele.
1: Filho Carlos Eduardo Rusgoski.
0: Família Rusgoski, Gian Dobre pra vocês.
1: Dobre. Hein? Bom dia, Floriano.
0: Bom dia.
1: Aqui é a Josiele de Porto Amazonas. Quero homenagear meu padrasto Amadeu Yashinski por estar fazendo aniversário, completando 80 anos hoje. Que Deus
0: Amadeu
1: abençoe
0: Yashinski.
1: Sempre. Se possível, toque uma música pra ele. A música Sete Passos com o Celso Taborda. Olha, já tocou essa, né?
0: Sim, acabou.
1: Ela mandou mensagem antes da música tocar, então já foi atendido.
0: Já foi atendido, né?
1: Olha, também ofereço para toda a minha família, especialmente para o meu irmão João.
0: João, né? Mas ele, o nome do Diadag lá que tá fazendo...
1: Amadeu Yashinski.
0: Amadeu Yashinski, Dien Dobre Lopana, Dujas Drovia e Senche, né? E um feliz, né? Aniversário, 80 anos, que data maravilhosa, né? De se comemorar mesmo. Stolat, parabéns em polonês para você, Yashinski, no finalzinho do programa. Fique ligadinho aí, tá?
1: Bom dia, meu amigo
0: dia.
1: Floriano e Nando. Estou na escuta, que é o Gaiota.
0: O Gaiota. Nossa
1: Manda
0: vizinha.
1: Uma música.

0: Nossa, e
1: Que
0: ele mandou
1: tal?
0: um cartaz aqui.
1: É?
0: Um show de prêmios aqui que tá acontecendo. Deixa eu ver aonde. Esse show de prêmios é, haverá uma bem montada cozinha. Pipipi, papapá. Onde é que tá? Onde que está a localização já que ele nos passou aqui? Inclusive ele falou, dá pra sortear 7 cartelas,
1: olha
0: por
1: aí.
0: Favor.
1: 7 cartelas. Sim. Ô, Denilson, que bom, né?
0: Só não tô achando aqui o...
1: Ah, o local,
0: o
1: né?
0: O local? Barracão da Igreja Católica do Rossio 1.
1: Ah, lá no Rossio 1.
0: Hoje, é. Domingo, 19 de julho, às 13h30, ou seja, 1h30 da tarde, no Barracão da Igreja Católica, haverá esse show de prêmios, né? Sorteio, é, fogão, tanquinho, hair fryer, churrasqueira elétrica, liquidificador, jogo de panelas, mop, pipoqueira, aparelho de jantar, batedeira, panela de pressão, cafeteira, ferro elétrico, sanduicheira, chaleira elétrica, espremedor de frutas, edredom, panela de arroz, manta e muito mais.
1: Olha,
0: é de perder o fôlego de
1: meu
0: tanto prêmio.
1: Meu Deus, quanto brinde, quanto prêmio bom, né?
0: É, e como eu disse, haverá uma bem montada cozinha e um sorteio de pirulitos para criançada
1: ai,
0: também,
1: ai, ai.
0: Olha que beleza. Então ele está dizendo que nós podemos sortear 7
1: cartelas
0: do show de prêmios. É, lembrando, a gente já tem 4 brindes que vão ser sorteados.
1: Sim.
0: Então quem tiver interesse, mande lá. Se você não tem interesse, não vai ir mesmo no show de prêmios
1: não,
0: hoje.
1: É.
0: Não tem nem por que se candidatar, vamos dizer
1: exatamente,
0: assim, para o sorteio.
1: Uhum.
0: Né? Mas se você vai, avise a gente aqui. A gente vai sortear 7 cartelas.
1: Daqueles
0: então,
1: que
0: é um total
1: vão.
0: 7,
1: é.
0: 8, 9, 10, 11. 11,
1: 11, 11
0: sorteios vão ser sorteados no total hoje.
1: Então vamos deixar bem certinho assim para os nossos amigos. Nossos
0: vai,
1: amigos
0: ser, vai ser um caos essa
1: vai.
0: Rádio hoje.
1: Vai ser um assim, ó, meu amigo, você que quer ir participar, manda dizer, ó, eu quero participar do bingo, isso, né? Vão no bingo. Então, aí esses nomes vão ser separados e desses todos, 7 nomes vão receber as cartas, né? Que não adianta a gente sortear pessoas em que lá de longe tu tem que fazer uma parte agora separado, né? Nisso, Fernando?
0: Exatamente.
1: Uhum. É separado aqui no sistema para ganhar e aqueles que querem ir no bingo. Eu também quero, ó, né? Mas não posso participar. Nando também com certeza ia, né? Mas
0: de repente.
1: Mas viu, a nossa carteira nós sorteamos pro nosso amigo ouvinte, né? O amigo
0: pois
1: ouvinte,
0: é.
1: Né?
0: É,
1: isso,
0: é.
1: Já passou. Abraço a todos vocês. E começou então a correr agora o relógio e o tempo para vocês mandar a mensagem que vão participar do bingo do Norcio 1 hoje, a partir das 1h30, quer dizer, das 13h30, né?
0: Sim. Agora vamos ouvir os áudios?
1: Vamos, vamos
0: tem
1: ouvir.
0: Tem bastante áudio. Vamos lá, esse é da Simone Ribas.
2: Bom dia, Floriano.
1: Bom dia, Simone.
2: Meninos. Tudo bom aí com vocês?
0: Obrigado pelo meninos.
2: Quero participar do sorteio.
1: Nossa,
2: aí.
1: Fiquei alegre agora.
2: Deus abençoe muito vocês aí. Um forte
0: amém.
2: Abraço. Todo domingo eu tô ouvindo aqui. Em Colônia Marcial.
1: Ótimo.
2: Fique com Deus aí.
1: Amém.
0: Obrigado.
1: Você também, né? Que bom, né? Chamar nós de piazada e depois falar como é que é. Deus abençoe ricamente vocês aí na rádio, todos nossos amigos ouvintes e especialmente você, né? Que tá tão inspirado, parece que tão cheio de graça, né? Que bom de vida, isso é muito importante. É um ânimo para nós, é uma alegria ter uma mensagem assim, belíssima que nem a sua. Obrigado.
0: Leandro Vendler agora.
3: Fala aí, meu querido, como é que tá? Tudo bom? É o Paulo Pirato falando aqui.
1: Ô, tudo bem, amigo?
3: Coloca uma música aí pra nós, bem gostosinha, e queremos participar do sorteio. Eu, Leandro Vendler e o João Ripka.
1: Oxa, né? Que bom, então.
0: Obrigado.
1: Boa sorte, obrigado.
0: Essa aqui é a dona Neuci.
4: Bom dia, Fernando. Bom dia, Fernando.
0: Bom dia.
1: Bom dia.
4: Queria participar do sorteio. Sou ouvinte de todos os domingos do programa de vocês. A Neuci da Colônia Francesa, tá bom? Um abração.
1: Outro, obrigado. Bom domingo para vocês aí, tá?
0: Aqui é a dona Tereza Castorino participando
1: dona
0: também.
1: Dona Tereza Castorino, aí. É. Bom dia.
5: Bom dia, Florinda Mica. Tô em casa fazendo almoço, lavando roupa e tô escutando o teu programa. Eu adoro teu programa. Todos os domingos,
0: obrigado.
5: Eu e a Maria. E quero que você põe nosso nome no sorteio, Floriana.
0: Ótimo, Tereza, já estão.
5: E que Deus abençoe vocês, tenha um
0: amém.
5: Bom domingo, que continue a semana muito abençoada. E eu gosto de assistir teu programa e quero que você põe meu nome no sorteio. Eu tô
1: já está
5: escutando você aqui em casa. Mas eu preciso que você põe meu nome e da Maria no sorteio, tá?
1: Tô
5: um
1: ótimo.
5: Um abraço pro Luiz Fernando, que Deus abençoe ele também. Que
1: obrigado.
5: Tem uma luta boa pra semana. Que Deus abençoe todos vocês dois aí, tá?
1: Que maravilha. Tchau. Tchau. Fique com Deus aí. Um ótimo domingo pra você também e pra Maria, né? Que estão nos acompanhando aí. Boa sorte.

0: tendo sorteio, hein?
1: Aqui mais um outro áudio.
2: Ô, Rádio Piranga, aqui é Liníssimo. Eu tô de férias aqui em Santa Catarina, mas eu quero participar do sorteio. Eu quero participar do sorteio. Um beijo e um abraço para todos os ouvintes e um beijo para minha família Simon.
0: Família Simon, né? Em Santa Catarina tá nos acompanhando. Que maravilha, obrigadão, viu? Boa sorte no sorteio, tá?
1: Agora o áudio da dona Doraci.
0: Ô, Doraci, como é que tá você?
3: Bom
0: tudo
3: dia,
0: bem?
3: Bom dia, seu Floriano.
0: Bom dia.
3: Tô pedindo uma música.
0: É, uma. Tocamos.
3: Uma música pra oferecer pra Rosa.
0: Rosa, né?
3: Rosa Estranhoto, que mora lá no Pinheiral.
0: É?
3: Um dia eu me encontrei com ela na rua. Eu me chamo Doraci. Doraci Brzezinski. Eu era casada com os Bianco. Então, eu tô pedindo... Rosa Branca.
0: Ruja Biol. Rosa Branca.
3: Rosa Branca, pra oferecer pra Rosa.
0: Maravilha.
3: Rosa pra oferecer pra Rosa. Tá bom, seu Floriano?
0: Tá bom,
3: quero
0: muito.
3: Ficar no sorteio.
0: Já está no sorteio. Já está no sorteio, dona Doraci, né? Obrigado, dona Doraci. Vai ser atendido o seu pedido da música, ok? Obrigado, dona Doraci.
1: Vamos lá. Roseli agora.
4: Bom dia.
0: Bom dia, Roseli.
4: Aqui é Roseli Preto Albiriche. Estou ligando para homenagear o Maurício da Cuina.
0: O Maurício, é?
4: Ele fez aniversário sexta-feira. Eu falei que eu homenageei, mas eu liguei na rádio, não consegui falar com ninguém aí.
0: É.
4: Chamava e não atendia. Eu estou mandando essa mensagem. Estou querendo fazer o favor de homenagear o Maurício, que fez aniversário sexta-feira, Maurício da Cuina. E tocou uma música gaúcha, que ele gosta de música gaúcha, porque ele é filho de gaúcho.
0: Mas olha, nossa, como é que tá tudo bem?
4: Tá, tchau.
0: Tchau, tchau.
4: A Roseli que tá ligando.
0: A Roseli, né? A Roseli Breda. Nossa, Roseli Breda. É a família Breda ali da Vila Rosa. E o nosso amigo Maurício é filha dela. E ela era filha da Eunice Chemin Breda. Francisco, né? Antônio Breda, em que trabalhar uma vida inteira ali na comunidade da Vila Rosa, sempre ajudando na igreja, na comunidade, nas festas, nos eventos, essa maravilhosa família. E o Maurício, né, Maurício da Colina Shop, tá, fez aniversário na sexta-feira, então, nossos parabéns. A música Ostola do Parabéns em Polonês para você, Maurício. Que Deus te dê muita saúde, muita paz, sucesso no teu comércio, na tua vida e na tua família para você, ok? Ostola do Parabéns no finalzinho do programa para você, Maurício.
1: Obrigadão. E inclusive o Maurício que forneceu um dos brindes,
0: um dos,
1: né?
0: Brindes,
1: o Vale Brinde da Colina Show.
0: Exatamente. Como todos os domingos, né? Ele oferece os brindes aí. Você vê como são bom de coração os nossos patrocinadores, né? Ali eles fazem questão de dar os brindes para o cliente ir lá pegar. Não precisa pagar, não. Esse é de graça. Esse vai na faixa, né? Só porque você é ouvinte, então, da Rádio Ipiranga, especial da Godina Pós-Escola Polonesa. Muito obrigado de coração a vocês que são nossos parceiros e amigos.
1: Mais um áudio aqui.
5: Bom dia, Floriano.
0: Bom dia.
5: Que é a Ana de Fátima do Boa Vista.
0: Boa Vista.
5: Queria participar do sorteio. Queria pedir a música Rosa Branca.
0: Olha, a segunda.
5: Estou escutando.
0: Beleza. Opa. Obrigado, hein? Obrigado.
1: Já está posicionada a Rosa Branca. Aqui é o Sarrafo, o áudio do Sarrafo.
0: Ô, Sarrafo. Ver.
6: Bom dia.
0: Oh, tá cortando, né?
6: Forte abraço, tá bom? Tô ouvindo aí a rádio, beleza? Todos os domingos aí, beleza? Forte abraço, meus amigos.
0: Beleza. Valeu, Sarrafo, né? Obrigado. Muito obrigado, de coração, pela sua audiência e pelo seu áudio, né? Que você, nós, encaminhou.
1: Aqui a dona Vera Lúcia mandou um áudio também.
7: Bom dia, Floriano. Bom dia, Nando. Um abençoado domingo pra vocês. Quero participar do sorteio. Meu nome é Vera Lúcia Libertoski.
0: Ótimo, velho.
7: Quero participar do sorteio das cartelas também.
1: Opa, beleza.
0: Beleza, são duas candidatas já, né? Uhum. Que estão mandando para nós o áudio.
1: Isso daí, a dona Eunice Maria Noski.
8: E como aqui em Palmeiras, eu te mando um abraço.
9: Oi, Floriano.
0: Oi.
9: Hoje não tem sorteio?
0: Tem sim. Tem 11 sorteios.
9: Eu quero participar do sorteio que estou assistindo o teu programa.
0: Ótimo.
9: Oi, Nando. Estou mandando uma mensagem para o Floriano. É, toca uma música, Flor do Meu Jardim, e eu quero participar do sorteio, Nando.
1: Está participando. Quem mais aqui? A dona Jovita. Skolimowski.
10: Oi, bom dia, Floriano.
0: Bom dia, Juvita.
10: É a Juvita Skolimowski do Jardim Cristine. Quero participar do sorteio da cartela.
0: Ótimo, tá? Tá
10: bom,
0: ótimo.
10: Bom domingo pra vocês. Tchau.
0: Ótimo, pra você também. Boa sorte aí, tá?
1: Obrigado. É, dona Rosilda Arazevski.
0: Arazevski.
1: Olha quanto áudio, né?
11: Oh. Oh. Bom dia, seu Floriano.
0: Bom dia. Tudo bem?
11: Vocês da rádio, tudo de bom. Feliz domingo. Quero participar do sorteio. Sou Rosilda Rodrigues da Farajá.
0: Ótimo.
11: Abraço.
0: Outro, obrigado.
1: Obrigado.
0: Boa sorte.
1: E aqui quem mais? Deixa eu ver aqui, não tá. Aloysi Moll.
0: Aloysi Moll. Ah, sei. Aloysi.
12: Bom dia.
0: Bom dia.
12: Floriano, tudo bem?
0: Tudo
12: eu tô
0: bem. Que bom, só
12: eu
0: alegria.
12: Eu quero participar do sorteio.
0: É. Já está participando.
12: Aqui é Maria Mol, de Paiol do Fundo.
0: Paiol do Fundo.
12: Muito obrigado para todos, um abraço carinhoso.
0: Amém, um abração para vocês aí também, né? Família Mol, sempre com nós, né? Boa sorte no sorteio aí, tá?
1: Aqui, Dirceu.
0: Dirceu.
1: Que tá Dirceuzinho da Quebrada. Vamos ouvir.
13: Bom dia, piazada.
0: Bom dia.
13: Bom dia. Dirceu do Buraco Quente. E quero participar desse sorteio. Eu nunca ganhei no sorteio.
0: Não? Se somos puder, dois, então.
13: Me ajuda aí.
0: É.
13: Põe aí eu no meio aí.
0: Tá junto já.
13: Sorteio aí.
0: É.
1: Você tá concorrendo, seu Dirceu.
13: Quero tanto ganhar
0: é.
13: No sorteio.
0: E tá se junto puder. Aí. Boa sorte.
13: Bom fim de semana. E boa Copa para vocês.
0: Ótimo! Abraço!
1: E aqui é a dona Alvina.
0: Alvina.
14: Oi, aqui é a Alice.
1: Oh. Ah, é.
14: São Paulo II.
1: É a neta dela.
14: Quero participar do sorteio.
0: Ai, que maravilha, né? É uma menininha, né, pela voz. É um gênio, que maravilha. Alegra o domingo da gente, a gente escutar uma voz assim de criança, né? Já sim, acompanhando sim, sim. A Rádio Ipiranga, a Godina Polska e participando de dois sorteios. Nando, vamos dar uma pausada para tocar uma música, chamar os nossos comerciais, daí a gente vai dando continuidade às mensagens.
1: Sim, antes eu só queria mandar um bom dia lá para a Alcione, ela que me mandou uma mensagem aqui no particular. A Alcione, ela diz assim, bom dia, Nando, tudo bem? Coloque nosso nome no sorteio e mande uma música e um abraço para nós. Obrigado. Então, um abraço aí, Alcione. Não sei quem está com você, mas um abraço para você e para todo mundo aí que está na sua companhia, beleza? Brigadão aí. Vamos de música, então.
0: Vamos.
1: Eu já separei aqui uma do Celso Taborda, né? Pibratipi, pro seu Venceslau Cru. E na sequência, a Rosa Branca, que já teve dois pedidos.
0: Dois pedidos. E tem mais ainda que a gente não conseguiu ler ainda.
1: Pois é.
0: Vamos
1: lá.
0: Vamos ouvir, então.

0: para homenagear as etnias polonesa e alemã deste país. É com prazer que trago Bruno Neier dos Três Chirus junto comigo na mesma canção para cantar em alemão.
1: É isso aí, amigo Sasso Taborda! 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
3: Isso aí, povroto, que vocês, de volta com a Godina Polska, Hora Polonesa, aqui da Rádio Ipiranga de Palmeira, 91.7 FM, e tem gente mandando áudio pro Polsko em polonês. Vamos ouvir para todos vocês que entendem, né? Tá na ponta da agulha já,
4: tá,
3: né?
4: Aqui já.
3: Vamos ouvir então, né? Ó.
5: Dzień dobry, Mika.
3: Dzień dobry.
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3: Olha aí, maravilha.
4: Agora seu Floriano Sevilha aí para dizer para nós o que ele falou.
3: Ele falou, esse jovem aí, que ele está no momento na Polônia, né? Está visitando os museus da Polônia, as propriedades primeiro, rurais.
4: Quem que é o jovem,
3: já
4: seu Flávio?
3: Já está
4: guardando segredo.
3: E aí ele falou em que lá as casas em que os pessoal tem hoje lá são mais ou menos as casas em que os nossos imigrantes poloneses construíram aqui no passado, né? E ele acha, sim, não vou esmiudar porque é bastante comentário vai dar sobre isso aí, mas ele acha o lugar maravilhoso. Sabe quem que é o menino?
4: É o
3: Murilo Voinaroves aqui de Palmeira, que mandou esse áudio para nós, né? Para vocês terem uma ideia, meus amigos.
4: Ele já está fluente em polonês.
3: Nossa,
4: né?
3: Tá um professor já, né? Há 2 anos, quando eu conversei com ele, a última vez, faz 2 anos já, né? Ele falava algumas palavras em polonês e ele está estudando na faculdade aqui em Curitiba, a língua polonesa, e ele conseguiu ir para a Polônia, está na Polônia, e imagina a volta quando ele vier para cá, ele vai trazer muita novidade e muita notícia boa, né? Parabéns para você, Murilo, parabéns por você estar lá na Polônia, parabéns por você falar tão bem fluente a língua dos nossos ancestrais, dos teus ancestrais, da família Voinaroves, que é orgulho nosso aqui de Palmeira também ter essa família junto com nós. E agora você se destacando na língua, na cultura, na tradição e conhecendo de perto como os ancestrais saíram de lá e como os que ficaram lá estão vivendo.
4: É, parabéns,
3: né?
4: Parabéns.
3: Parabéns mesmo, né?
4: Sobre as casas que ele falou lá, né? Pois é, aqui a gente tem aquelas casas antigas, né? Bem antigas, de 200 anos de idade, né?
3: Uhum.
4: Que os imigrantes construíram. Eu acho que lá para onde ele foi, as de 200 anos são as casas novas.
3: Nossa,
4: né? Porque eu imagino que as antigas mesmo, meu Deus do céu, deve ser milênios de idade.
3: Sim.
4: As casas.
3: O primeiro rei da Polônia, que é um país até mais novo, não é um país tão dos velhos, já fez 1000 anos.
4: Então?
3: Né? Então, imagina a Alemanha, imagina a Itália.
4: Sim.
3: Né? Você chega aqui na Itália, chega um dia lá, tinha uma igreja lá, 1.500 anos, a madeira, com 1.500 anos, eu olhei, mas como? Perguntei do cara, que sempre fica um guia lá explicando, né? Mas 1.500 anos, não cabe na minha cabeça uma madeira aguentar
4: pois
3: isso.
4: Pois é,
3: né?
4: Rapaz.
3: Não tem. Né?
4: Aqui,
3: mas lá tem.
4: Aqui é uns 10 anos já enche de cupim.
3: Nossa!
4: Né? Não é fácil.
3: Mas tá bom, aqui tá louco de bom também. Um abraço.
4: Não,
3: né?
4: Vamos reclamar.
3: Eu vou te mandar mais uma mensagem pra você, depois você vai abrir ela, né? Porque também, com certeza, é uma mensagem que vai falar para o Polsco, né? Deixa eu
4: tentar encaminhar. O povo tá tramado nos áudios hoje.
3: Mas,
4: né?
3: Viu, não se preocupem que agora o sistema já está todo no sistema aqui. Os que vão ganhar a cartela, as 7 cartelas, pro Bingo Douro Cium, hoje.
4: Exatamente.
3: Animado por nosso amigo.
4: Podem mandar mensagem.
3: Radialista, grande radialista, o nosso amigo Edenilson Miranda, né?
4: Eu não sei se o Edenilson está nos ouvindo neste momento. Eu acabei de mandar uma mensagem para ele, ele ainda não me respondeu. Se estiver nos ouvindo, Edenilson, até era preciso que você meio que esclarecesse aqui. A gente vai sortear 7 cartelas, né?
3: Com quem que pega,
4: e,
3: daí, né?
4: Como que vai ser o sistema? Eu acredito que a gente fornece o nome dos ganhadores. A gente vai fazer a lista dos 7 ganhadores, uma cartela para cada um. E daí a gente encaminha pro Edenilson, de modo que o Edenilson entrega o nome pros organizadores. Daí basta a pessoa ir lá no show de prêmios e dar o seu nome, que daí ele recebe uma cartela. Só preciso que o Edenilson confirme pra gente que é assim, né? Porque não ficou bem claro, né? Acredito que é. Só preciso da confirmação do Edenilson, que daí no final do programa a gente envia esses nomes pra ele, para deixar tudo certinho lá e o pessoal poder aproveitar as cartelas sorteadas.
3: Só confirmando a audiência, Roberto Pschebetti, em Colônia Maceió. Ô, amigo velho, como é que tá? Bom dia, obrigado pela audiência e também pela mensagem, né? E vamos que vamos.
4: O áudio já chegou aqui.
3: Já chegou?
4: Só pra
3: então,
4: constar.
3: Vamos ouvir o áudio, né?
4: Vamos lá, vamos ver. Também vai deixar pro final para revelar quem é?
3: Também.
4: Então vamos lá.
3: Pro final.
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4: Gendobre.
3: Que Gendobre, meu amigo, nosso amigo Leonardo e Amélia Puchowski, da comunidade de Limeira. Outro exemplo, porque o Léo Puchowski, ele formou-se pelo aplicativo a falar tão corretamente, tão bonito em polonês, né? Parabéns para você também, né? E aonde você se esforçou bastante, inclusive as pessoas que participavam na aula junto com ele chegavam a tirar terceiro lugar, segundo e chegou a primeiro lugar entre os alunos, né? Leonardo, um abraço para você e para sua família, muito obrigado. Mas eu quero agora falar com nossos amigos produtores, né? Produtores de toda a nossa região que nós acompanham. 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
4: E agora, prosseguimos com as mensagens, seu Floriano?
3: Vamos lá, assim.
4: Então, vamos lá que tem bastante.
3: Sabe como é que o Murilo me respondeu? Só pra gente ainda, ó. Vielkinjeli, então, né? Vielkinjen, quer dizer, Vielkinjen é um grande dia, né? Miegodnia, então que seja um dia muito feliz para nós, né?
4: Acho que lá é hemisfério norte, né? Norte, então é. Lá tá fazendo verão, né? Enquanto verão, nós aqui estamos no inverno, lá tá no verão.
3: O Murilo acertou de ir nessa época lá, pois, né? Escapou do frio aí, né? Exatamente. Então lá é verão agora na Polônia e lá devem ser essas horas já aproximadamente Tuta, Ibracuia, Petnaste, Milo, Dodvanaste. Então aqui está faltando 16 minutos para as 12 horas, né? Então lá deve estar faltando 16 minutos para as 16 horas. É, 4 horas
4: da tarde.
3: Uhum, uhum. Exatamente. Então aqui se fala assim, são 11 horas e 44 minutos, né? Na Polska, lá em polonês mesmo, você fala assim, ó, Brakuje 16 milo do 12 godziny. Então você vê como é diferente, né? Eles falam os minutos que falta para chegar a hora, né? Então aqui faltam 16 minutos para as 12 horas, né?
4: Mas que tal?
3: Não, se for alguém for lá, o Murilo com certeza já estranha, né? Mas aqui não falam 7:15, né? 15 milo pochurme godziny. Então, quer dizer, um pouco só traduzindo, explicando para o pessoal como é que funciona. Aqui é 7:15, lá eles falam 15 milo zachurme godziny, né?
4: Então, beleza.
3: Vamos lá.
4: Seguindo o baile, vamos ver aqui o que eles mandaram. A dona Lourdes lá mandou assim: bom dia, Nando e Floriano.
3: Bom dia.
4: Manda um abraço pro meu esposo, que no caso é o seu Venceslau Cru, né? Que está em Palmeira.
3: Oi, não diga.
4: E para minhas companheiras de caminhada, Márcia e Elizabeth, aqui em dois vizinhos, caminho de Santiago.
3: Ah, sim.
4: 157 quilômetros. Caminho
3: nossa.
4: De Santiago de dois vizinhos. Ela, inclusive, mandou aqui, parece que é um bottom, assim, a foto de um bottom bem, bem bonito. Aqui.
3: É, que bom. Legal. Boa caminhada para vocês lá,
4: obrigado,
3: né?
4: Obrigado, dona
3: Lourdes. E na caminhada, o que que a gente faz? Geralmente cantam, oram, rezam, né? Lembre de nós nas orações lá também, né?
4: Bem isso.
3: Uma boa caminhada, né?
4: Bom dia, Floriano.
3: Bom dia.
4: Hoje, na audiência por aqui, abençoado domingo a todos, Gilson Borkowski.
3: Ô, Gilson, como é que tá você?
4: Gilson.
3: Diácono Gilson Borkowski. Bom dia, dia dobre para você e toda a família. Viu esse horário? Os diáconos já estão chegando em casa. E, nossa, muito obrigado, Serdeste Vondincuia. Então, de todo o coração, agradeço ao Diácono Gilson Borkowski pela audiência.
4: Inclusive, aqui achei também a mensagem do Diácono Miguel.
3: Miguel também está com nós.
4: Ele mandou já mais cedo, agora já são 11h46, ele faz mais ou menos uma hora. Ele mandou essa mensagem: bom dia, acabei de chegar em casa, celebração na colônia francesa, abençoado domingo a todos.
3: Amém, Diácono, então, Miguel Simon, aquele abraço para você, também de todo o coração agradeço a sua audiência, e um abraço para você e toda a família e toda a comunidade, né, tanto do Diácono Miguel, Paiol do Fundo, sua redondeza, e também a comunidade do Pinheiral de Baixo, que é a comunidade onde vive o nosso amigo Diácono Gilson Borkowski.
4: É isso aí. Continuando?
3: Continuando.
4: Bom dia, meu nome
3: Bom
4: é
3: dia.
4: Élica. Élica, parece que é Élica, com L mesmo, Élica Ribeiro. Coloca meu nome no sorteio.
3: Está no sorteio participando.
4: Bom dia, mano. Feliz domingo para minha amiga Elaine Muchinski, da amiga Mafalda Mesadri.
3: Olha aí. Obrigado, um abraço pra vocês, tá?
4: Bom dia, gostaria de participar do sorteio. Félix Rusgoski, minha esposa Hilda Rusgoski.
3: Ah, que maravilha, né?
4: Bom dia, Floriano, aqui é a Terezinha. Tô na escuta, quero concorrer aos brindes. Sempre na escuta, um ótimo domingo pra vocês. Terezinha Novak.
3: Terezinha Novak, bom dia, dia dobre pra vocês.
4: Bom dia, sou a Kathleen, estou na audiência todos os domingos aqui de Limeira. Gostaria de participar do sorteio, quero ganhar a erva, ela disse.
3: Olha aí, né? Boa sorte, né?
4: Sorte, bom dia, Floriano, bom dia, Nando.
3: Bom dia.
4: Um abençoado domingo, Helena Marques, de Santa Bárbara de Baixo.
3: Que maravilha, Helena Marques, sempre com nós, né? Santa Bárbara de Baixo, aquele abraço pra vocês aí. Falando Santa Bárbara de Cima, agora em agosto, no terceiro domingo, não esqueçam, a grande festa típica polonesa. Aguardem mais detalhes, já vão agendando, né? 16 de agosto, grande festa. Dia 30, no último domingo de agosto, não sei se é 30 ou 31, acho que é 31, mas no último domingo de agosto, no Monte Alegre, padroeira da comunidade Nossa Senhora de Częstochowa. Venham participar da festa, então, também no último domingo do mês de agosto, na comunidade do Monte Alegre, Palmeiras, né?
4: Bom dia, Floriano.
3: Bom dia.
4: Também. Aqui o único contato que diz assim, Antônio, não tem um sobrenome, então a gente não sabe dizer quem é, mas mandou bom dia pro senhor.
3: Mandou. Seu Antônio, bom dia, dia dobre, né?
4: Bom dia, Nando, bom Floriano. Dia. Ótimo domingo a todos. Gostaria de participar do sorteio aqui do Núcleo João Paulo II. Deixa eu ver quem nos mandou. Oswaldo Ferreira.
3: Oswaldo Ferreira. Bom dia, Oswaldo. Abraço.
4: Bom dia, estou escutando o programa. Abraço para todos. Quero participar do sorteio. Eu acho que é a Dona Jurema.
3: Dona Jurema, né?
4: Obrigado,
3: Dona Jurema. Um abraço, Dona Jurema. Um outro abração. Sabe quem está nos acompanhando? A Dom Aníbal Vielinski, da Hora Polonesa de Araucária, né? Ele me mandou uns 10, sabe, acontecimentos muito importantes, onde o Consulado-Geral da Polônia está em Curitiba. E várias outras notícias tão importantes e boas, né? Pananiba Dom Vielinski, a partir das 13h30, na Rádio Iguaçu de Araucária, trazendo informações. Ele traz assim os viadomoste, as notícias, viadomos, viadomoste, são notícias atualizadas, quentinhas da nossa região e também da Polônia.
4: Bom dia,
3: bom
4: na
3: dia.
4: Escuta aqui na Vila Rosa, Evandro Cezanowski, de
3: Dobre. Ivandro, bom dia, né? Dia Dobre.
4: Obrigado. Bom dia, grande abraço, Floriano. Ernesto Xavier de Oliveira.
3: Ô, nosso amigo Ernesto, como é que tá, Ernestinho? Tudo bem? Bom dia, né?
4: É, Sirene Werner, estou Sirene acompanhando Werner. Do Jardim Cristine.
3: Um abraço para você aí, Sirene, e toda a família, né?
4: Bom dia, gostaria de participar do sorteio, Reginaldo Franco, Fernando Rusgoski.
3: Olha aí, muito bem, obrigado.
4: Bom dia, toque fundo da grota para nós aqui. Olha do pedágio, aí. Na escuta, quero participar do sorteio.
3: Deixa da onde? Do pedágio?
4: Lá do pedágio.
3: Do pedágio, fundo da grota, então,
4: aqui
3: né?
4: Aqui é o contato cigano.
3: Contato cigano.
4: Cigano. É,
3: olha aí, então que bom. Tá, até temos ouvintes no pedágio.
4: Acho que é Thiago Martins, se eu não estou enganado.
3: Ah, ótimo. Imagina o pessoal passando, indo para Curitiba, indo para o Nortão lá. Passa ali o rádio ligado, Rádio Ipiranga, né? Hora Polonesa. Que bom, que maravilha, né?
4: Bom dia da dona Neuza Burginski.
3: Bom dia, Neuza.
4: É, bom dia, seu Fulano. Um abraço para Ana Rita e para José Mendes. Estamos ligados.
3: Ótimo. Já então, para Ana Rita, né?
4: E José Mendes.
3: José Mendes, aquele abraço para vocês aí, tá?
4: Bom dia, Fulano.
3: Bom
4: Estamos
3: dia.
4: Na escuta aqui no Faxinal dos Quartins, Dejanir Varchak.
3: Dejanir Varchak.
4: Bom dia, estamos aqui na casa do João Simon, em Paiol do Fundo, ouvindo o programa. Queremos participar do sorteio.
3: Ô, João.
4: Carlos Simon.
3: Carlos Simon, como é que estão vocês aí? Abraço, obrigado pela audiência e também obrigado pela mensagem, né?
4: Bom dia também, quero participar do sorteio. Ótimo dia para vocês, Valquíria Gabardo.
3: Ô, Valquíria, obrigadão.
4: Bom dia, estamos na escuta. Donilha, do Rocio 2. Bom dia, amigo Floriano. Bom dia,
3: bom
4: amigo
3: dia.
4: Fernando. É o Almir. Abraços.
3: Almir, mas ele é de Curitiba, acho que, né?
4: Da Curitiba.
3: Curitiba, ô Almir. Como é que tá ali? Muito frio em Curitiba ou não, né? Aquele abraço. Obrigadão pela audiência.
4: Bom dia, um ótimo domingo a todos. Salete.
3: Salete. Que legal, né, Salete? Bom dia.
4: Bom dia, estou na escuta do programa. Ofereço todas as músicas do programa para toda a minha família e para todos os amigos e amigas. E para todos que estão na escuta, quero participar do sorteio. Assinado Nastácia Dubinsky, do Rocio 2.
3: Nastácia Dubinsky, do Rocio 2. Obrigadão, Anastácia.
4: Bom dia, sou o Adriele e estou sempre na audiência, todos os domingos aqui de Limeira. Quero participar do sorteio.
3: Já está participando. Abraço para vocês aí, tá?
4: Bom dia, meus amigos.
3: Bom dia.
4: Jô. Estamos aqui em Mafra.
3: Mafra.
4: Jô de Mafra. Será que não é a... Não sei, talvez ela tenha escrito errado. Aqui é o contato é Giovanni e Ana Rigoni. O contato.
3: Ah, o contato, né?
4: Talvez Giovanni tenha, e Ana tenha escapado e escreveu o Jô, mas ela ia escrever alguma outra coisa. Mas obrigado aí.
3: Obrigado pela
4: participação,
3: pela audiência. Ótimo.
4: Ótima semana a todos vocês. Abraços, Rosicléia Paula Maier. Estamos na escuta.
3: Beleza, Rosicléia. Abraço, né? Tudo é bom.
4: Bom dia, Terezinha Monte, paz do tio Paulo. Peço para homenagear minha filha Solange.
3: Solange.
4: E minha neta Milena Mol, que ontem estavam de aniversário.
3: Olha aí, dois aniversários, então, né?
4: A filha e a neta.
3: A filha e a neta. Então, para vocês, Ostólado, parabéns em polonês. No finalzinho, já, logo no finalzinho do programa, tá? Fiquem ligados.
4: Bom dia, Floriano. Aqui é o Claudinei Muchinski, do Pinal de Cima. Sempre na escuta do programa.
3: Que maravilha, obrigado.
4: Obrigadão. Quem mais? Bom dia, tudo
3: bom? Dia.
4: Bom, estou ouvindo o programa Hora Polonesa. Muito bom esse programa. Quero participar do sorteio. Um bom domingo para vocês. Jussara Osternak, do Centro.
3: Obrigado, Jussara. Tudo de bom, tá?
4: Dindobre, estamos acompanhando Dindobre. O programa aqui de Pau do Fundo. É a Paula, a Paola e a Poliana tomando um chimarrão.
3: Coisa boa, com certeza a erva mata taquaral, né?
4: Se não for, pode ser até sortear para elas a erva, né?
3: Exatamente.
4: Que daí elas estão com erva melhor ainda.
3: É,
4: mas deve ser taquaral, sim.
3: Sim.
4: Bom dia, Floriano. Bom dia. Na paz. Sou o João do Porto Amazonas, Vila Reis. Queria mandar um abraço para minha família toda e queria oferecer o programa para o meu padrasto, Amadeu. Olha só, também já foi homenageado por outra pessoa ali, agora não lembro. Acho que é Amadeu Yashinski.
3: É o Yashinski.
4: Hoje ele completa 80 anos.
3: Olha
4: que
3: aí,
4: Deus abençoe cada um de vocês que fazem mais feliz nosso domingo. Obrigado.
3: Amém, muito obrigado. Obrigadão. E olha, e festa, né? 80 anos, sim. 80 anos de história, de vida, de dedicação à família, à comunidade, né? Então, um dia, assim, muito especial, né? O Stolar, parabéns, já eu vou cantar pra você aí, tá? Nós não, vai tocar música, né? Mas nós vamos tocar ela, né?
4: Bom dia, aqui é a Larissa Rigoni. Estamos ouvindo o programa aqui em Mafra, Santa Catarina.
3: Olha aí, beleza, confirmou Mafra, Santa Catarina.
4: Pois é,
3: tá um longe, né?
4: Pessoal lá de Mafra.
3: E um lugar muito bom, eu gosto muito de Mafra, Rio Negro, aquilo ali, né? Eu conheço bem lá, né?
4: Divisa, né? Bom dia, Emília Dubiela, do Farajala Bacila, ouvindo a programação da Hora Polonesa.
3: Que tal, família Dubiela, aquele abraço pra vocês aí, né?
4: Dindobre, Floriano e equipe, estamos aqui em São João José dos Pinhais, na escuta do programa Hora Polonesa. Um grande abraço a todos. Vitorino Lalepa.
3: Opa, Victor, Dindobre, Sedércia de Incuias Audetia, Motos Neuschiski.
4: Bom dia, aqui é a Sirlene Agotani, estou acompanhando o programa no Núcleo João Paulo II.
3: Olha que maravilha, Sirlene, obrigado. Agotani, né? Muito obrigado.
4: Bom dia, quero participar do sorteio. Edilson Pavlak.
3: Edilson Pavlak, Dindobre, né?
4: Também um joinha da dona Luzia Campa.
3: Luzia Campa, aqui. Que bom, Luzia Campa. Beleza, família Campa,
4: bom dia, aqui é a Maria de Lourdes, Slusers de Paiol do Fundo.
3: Slusers, né? Dindobre pra vocês aí, Paiol do Fundo, né?
4: Bom dia, estamos na escuta no Faxinoso Quartins, Mara Camargo e
3: Lívia
4: Camargo Varchak. Queremos participar do sorteio. Um abençoado final de semana.
3: Amém para vocês também. Boa sorte aí no sorteio. Obrigado a toda a comunidade do Faxinoso Quartins, tá? Obrigadão.
4: Bom dia, sou ouvindo de todos
3: bom
4: os domingos.
3: Dia.
4: Joana Yantas de Colônia Maciel. Quero ouvir Rosa Branca em polonês.
3: Show Yantas?
4: Joana Yantas.
3: Joana Yantas, isso mesmo. Ô, Joana, como é que tá? Bom dia. Dzień dobry. Mocno szczęście. Dziękujesz audycję, né?
4: Bom dia a todos da rádio, ouvindo do Rocio, almoço de hoje, pão de bafo.
3: Olha aí, esse eu gosto, pão de bafo, né, com costelinha de porco, né? Olha aí, né, com repolho.
4: Pois é, mensagem é de Elf Stelle Hartmann.
3: Hartmann, né? Ah, já comi muito pão de bafo aqui em Palmeiras, especialmente na comunidade de Quero, né? É. Tô com saudade, um dia eu vou sair cedo já para almoçar e jantar, né?
4: Pão tá com saudade? Eu, nesse horário, eu tô com saudade de qualquer tipo de comida, não é só pão de bafo, é de tudo. É a sorte, né, que ainda não judiaram de nós, não começaram a mandar foto, né?
3: Aí mesmo, né?
4: Porque
3: ainda bem,
4: senão...
3: Né? Ok, quem manda foto pega sempre pra nós, acho que hoje...
4: O Hélio Muschinski.
3: O Hélio Muschinski, exatamente.
4: O Muschinski manda, faz umas costeladas lá e ainda manda foto.
3: O Hélio Muschinski está nos acompanhando, aquele abraço aí, né? Tudo de bom, né?
4: Bom dia, estou na escuta da Rádio Ipiranga, Hora Polonesa, Maria José.
3: Maria José nos acompanhando, né? Albino e Milka também, Krupa, Faxinal dos Quartins, Dindobre, né?
4: Dindobre e Florex, Deus abençoe a todos nós, ótimo domingo.
3: Obrigado.
4: Olinda Novak.
3: Olinda Novak, de Andorra.
4: Mas e por falar nele aí, ó, o Elio Muschinski, ele mandou foto, seu Floriano.
3: Mandou agora. Ai,
4: mandou. Ai, bom dia, que é o Elio Muschinski, que estou na escuta do programa junto com o Varto e a Elaine. Ele ainda mandou foto do churrasco que ele tá fazendo, do Brasido.
3: Ai, de bom, né?
4: Uhum. Pois
3: smart
4: é.
3: Smart Snagel.
4: Aqui é o Elio Muschinski, que ele escreveu hoje. Quero que mande um abraço pro meu primo Adão. O Geraldo e a Rose de Santa Bárbara, que estão na escuta do programa.
3: Olha aí que maravilha, né? Já se preparando para a festa de Santa Bárbara, né? Sim. O mês que vem, né? O terceiro domingo, né? E ele mandando essa foto, me lembra, você vê, sempre em família, sempre participando com as fotos, mandando, sabe? Tá na hora do almoço e tal, né? Viu? É o domingo junto com nós, né? Celebrando com a família.
4: Verdade.
3: Aquele abraço para você, Elio Muschinski, para toda a família, todas as famílias em que estão preparando o almoço. Que seja um almoço delicioso, como você fala em polonês. Mats Negolova e Shetskin Jutsen. Então, a todos vocês, desejo saboroso, delicioso almoço, né?
4: Bom dia, Floriano e Luiz Fernando. Estou na escuta do programa aqui no Faxinal do Silva. Peço que mandem os parabéns para minha neta Heloísa Volski, que dia 23 completa mais um ano de vida. Que pede Elisa. Sua avó Tecla Volski.
3: Tecla Volski, então é Heloísa Volski, no dia 23, né?
4: 23, a próxima quinta-feira.
3: Quinta-feira, então, né? Mas vamos tocar já o Stoller. Parabéns para você aí, tá bom, Heloísa? Fique com nós aí, acompanhando que vai ouvir.
4: É isso aí. Deixa eu ver quem mais aqui. Bom dia, estamos ouvindo a Hora Polonesa. Maria antes de Colônia Maciel. E, enfim, uma infinidade de gente aqui participando. A gente ainda está com mais de 40 mensagens. Então é aquela coisa, pessoal. Como a gente já falou já no começo do programa, não vai dar para ler todo mundo. Talvez ainda dê tempo de ler mais algumas. Não, acho que não dá. São 11h59. Vamos ouvir uma música para nós
3: fazer...
4: Fundo
3: da Grota, né?
4: Fazer isso. Para nós fazer o sorteio,
3: exatamente,
4: né, seu Flano?
3: Já para então. Agora zera o sistema e vamos fazer daí. O sistema vai fazer o sorteio e nós vamos divulgar quem vão ser os ganhadores, né?
4: Exatamente.
3: Boa sorte a todos.

Isso aí! Último bloco da Godina Polska, hora polonesa. Estamos definindo aí o sistema, tá agora se atualizando. Então não vamos dar. Antes vamos então fazer o seguinte, vamos tocar o solo do parabéns para quem fez aniversário, para quem tá fazendo hoje, quem vai fazer durante a semana. Então é para você, especialmente para você que tá fazendo aniversário. Vai agora o parabéns em polonês, solo. Vamos ouvir.

0: Yes, da estrela, que é você que tá aniversário, né? Que brilhe cada vez mais, né? Que dê mais saúde, paz, alegria, felicidade, né? Tudo de bom pros aniversariantes, beleza? Agora deve estar pronto, já parou, né? Já parou
1: tá
0: o sistema,
1: pronto,
0: revelou, né?
1: Olha que não foi fácil.
0: Até pro sistema você bateu, né?
1: Sim,
0: 11 brindes no total,
1: 11,
0: né?
1: 4 brindes sorteados aqui pela Hora Polonesa. Sim. Que a pessoa pode vir buscar aqui na recepção, né?
0: Isso.
1: Os 4 brindes, né? Dos nossos anunciantes. E mais 7 cartelas do show de prêmios do Rossio. Do Rossio 1 a ser celebrado na Igreja do Rossio agora à 1h30, ainda hoje.
0: Meia.
1: A partir das 13h30 da tarde, depois do almoço, como dizem.
0: Já, depois do almoço. É.
1: Então daí as pessoas podem ir no bingo. Eu já encaminhei os nomes para o Edinus Miranda. O Edinus Miranda tem todos os sorteados. Então, daí, consequentemente, os organizadores também vão ter. Daí, a pessoa já recebe a cartela lá.
0: Isso.
1: Então, vamos falar, então.
0: Só concorrendo. Show de prêmios. Está riquíssimo em prêmios hoje,
1: só
0: né?
1: Só aí.
0: Bastante brinde bom, né?
1: Vamos falar, então?
0: Vamos.
1: Seu fulano. Os sorteados de hoje.
0: Primeiro, então, os 4, né, que vão levar os brindes do programa, né?
1: Os brindes do programa, basta vir pegar aqui na recepção. Os sorteados de hoje são... Lembrando que o brinde é o kit limpeza, né, com uma vassoura e uma pá.
0: Isso.
1: Bonitona, do seu Sebastião Castro. Jogo de copos, também fornecido pelo senhor Sebastião Castro. Erva mate taquaral, um pacote de erva mate selado a vácuo. E um vale brinde da Colina Chopp valendo um litro de chopp?
0: É, um litro de chopp.
1: Um litro de chopp da Colina Chopp.
0: Colina Chopp, que pega... hoje, na sexta-feira, o Maurício estava de aniversário.
1: Pois
0: né?
1: É,
0: Maurício.
1: Estola foi para ele também.
0: Alberiche, sexta-feira você estava de aniversário, mas dá para nós tomar piva o chopp hoje, né? Daqui a pouco eu passo por lá, beleza?
1: Sim.
0: Forte abraço, muita saúde para você, viu?
1: Lembrando, você pega o Vale Brinde, assim como os outros brindes também, você pega o Vale Brinde aqui na Ipiranga FM e depois vai lá na Colina Chopp.
0: Colina Chopp.
1: Então, vamos lá os ganhadores.
0: Vamos. Boa sorte a todos, né?
1: O kit limpeza foi para Aline Simon.
0: Olha aí, parabéns.
1: Parabéns. O jogo de copos, ele foi para Simone Ribas.
0: Simone Ribas, olha aí, que legal.
1: Parabéns.
0: Parabéns.
1: O pacote de erva mate taquaral foi para Nastácia Dubinski.
0: Isso, antes de você dar o quarto nome, eu queria de coração, mas olha, agradecer a cada mensagem que cada um ou cada uma de vocês mandaram para o nosso programa. Nosso muito obrigado.
1: Sim.
0: De coração.
1: E
0: né?
1: Foi bastante.
0: Foi bastante.
1: O Vale Brinde valendo um litro de chopp da Colina Chopp foi para Leandro Wendler.
0: Leandro Wendler, olha aí, ó, que bom.
1: Parabéns. E daí agora os ganhadores das
0: cartelas.
1: 7 cartelas.
0: O show de prêmios,
1: cada
0: né?
1: Cartelas, o show de prêmios. Vamos lá então. Então vou falar todos os nomes, né? Não precisa dizer o que todo mundo ganha, porque todo mundo ganha cartela, né?
0: Sim.
1: Então, vamos lá. Primeiro nome, Olga Maria Pereira. Parabéns. Segundo nome, seu Venceslau Cru. Olha só, parabéns, seu Venceslau. Terceiro nome, Jovita Skolimowski. Parabéns. Quarto nome, Jubel. Seu Jubel, parabéns, seu Jubel. Quinto, Terezinha de Jesus Wisbinski. Parabéns. E daí sexto, Yolanda Moll. E o sétimo, Ana Lúcia da Vila Rosa. A gente teve cuidado de sortear somente, incluir nesse sorteio somente pessoas que confirmaram. A ida pro show de prêmios do Rossio 1, lá na Igreja
0: isso.
1: Do Rossio 1.
0: Deu então, um trabalho, né, pra
1: sim.
0: Gente fazer, mas deu certo, isso que importa.
1: Exatamente.
0: Né?
1: Só vou ler mais uma vez pra não ficar muita dúvida, né? Por
0: isso.
1: Caso, Olga Maria Pereira, os ganhadores, Venceslau Cru, Jovita Skolimowski, Jubel, Terezinha de Jesus Wisbinski e Yolanda Moll e Ana Lúcia da Vila Rosa. Todos esses nomes foram encaminhados por Edenilson Miranda. Edenilson Miranda está com eles lá. Daí ele fornece para os organizadores do bingo. E daí a pessoa, lá no show de prêmios mesmo, a pessoa recebe a sua cartela, beleza? E reforçando o nome dos ganhadores dos brindes daqui, né?
0: Isso.
1: O kit no limpeza, o jogo de copos, a erva mate taquaral e o vale brinde da Colina Chopp é Aline Simon. Simone Ribas, Nastassi Dubinsky, Leandro Wendler.
0: Ufa! Então, parabéns a todos e muito obrigado, né, por vocês terem mandado mensagem, por vocês

0: nosso amigo, né? Faz parte da família Ipiranga, da família dos ouvintes de toda lá de Ipiranga, né? Muito obrigado, sim, de coração pela essa ajuda maravilhosa que você faz para a Hora Polonesa.
1: Sou eu que agradeço, seu Florindo.
0: Obrigado, então, né? A todos vocês, uma abençoada semana, cheia de bênçãos e graças. Até domingo que vem, se assim Deus nós permitir. Lova Shetskin, sua surrai, tega o programa Polosquego, nada vale, tudo as bebês rádio Ipiranga e Spalmeire. Besta uma antena, Serdetz e Vondinguia, Yados do Zobatrenio, Yados do Drug Nigel e a Pambug não posvole. Tchau a todos, obrigado, né? Não desliguem, Gilmar Antônio tá chegando, né? Lá de Ipiranga.

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3: Boa tarde, alô amigos, boa tarde. O Misto Musical está começando pelas ondas da 91.7. Obrigado, obrigado pelo carinho da sua audiência. Vamos juntos até as 2h15, levando boa música. Vamos proseando, vamos levando aquela canção bonita que fala de amor, que vai levando sempre uma palavra amiga aí pro seu coração, pro seu domingo à tarde.
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3: Para começo de conversa, vamos começando refletindo um pouquinho. Uma boa tarde de domingo para você, que esta tarde seja abençoada. Nesta tarde iluminada de domingo pela graça do Senhor, que todos nós possamos enxergar o mundo e todas as bênçãos que Deus nos oferece. E que a Ele agradeçamos pela sua generosidade e pela dádiva da vida. Um ótimo domingo, uma boa tarde a todos que estão ligados com a gente. E que todas as tribulações que passamos nos tornem pessoas melhores. Que as lágrimas derramadas jamais façam nossa fé fraquejar. E é claro que saibamos encarar os momentos menos bons como oportunidades para demonstrarmos a nossa fé. E que a paz do Senhor sempre esteja com todos nós. Um bom domingo, uma ótima tarde. E nós começamos então, que o seu domingo seja abençoado, que a tarde seja maravilhosa, é claro, ouvindo aqui o Gilmar Antônio, o programa de domingo que está começando. Edição do programa Edenilson Miranda. Por aqui na comunicação, o amigo aí de todos os dias, Gilmar Antônio. O amigo de todas as tardes, não é? Estamos aí na tarde de domingo da Ipiranga e também durante a semana ao vivo, no horário das 5 da tarde. O programa está começando e nós começamos muito bem, chegando aí com Chitãozinho e Chororó, Nascemos é pra Cantar. Temos também João Mineiro e Marciano, Pare Com Isso. Música.

No misto musical, aos domingos, muita música aqui com Gilmar Antônio. Já ouvimos as primeirinhas. Vamos seguindo com o programa, daqui a pouco tem algumas indicações. Estamos aí com o primeiro bloco, na primeira parte do programa de hoje. O cantor Giliard gravou uma música, há anos atrás, muito bonita, que é bastante pedida pelos ouvintes aqui na emissora. Nosso Juramento. Vamos conferir? Vamos conferir também e ouvir na sequência da década de 80, Recordando a Infância, Milionário e José Rico. Depois temos também Corpo e Alma, aqui na Ipiranga, Dois Amigos.

Um abração para todos os amigos, para todas as famílias que estão ouvindo o nosso programa. Nós estamos aqui na sintonia, né? É, você está com a sintonia da Ipiranga, estamos aí levando através da Ipiranga FM o misto musical, sempre com muita música. Olha, você que está preparando aí aquele almoço especial, um bom almoço, né? Um bom preparo aí para o almoço deste grande domingo. E é claro, vai aí, portanto, fazendo aquele preparo para o almoço e ouvindo a música gaúcha agora. Tem a música de gaita, tem o acordeon chegando para você, é o nosso ritmo dançante chegando agora na 91.7.

0: Muito bem, a 91.7 Ipiranga FM e o Misto Musical. É claro, aqui com Gilmar Antônio. Eu estou abraçando a todos que estão ligados com o programa neste grande e maravilhoso domingo. Hora do primeiro intervalo. Na sequência tem o Leonardo, temos também Christian e Rolf, dose dupla, no segundo bloco que vai ao ar daqui a pouquinho. Permaneçam ligados, eu já volto, minha gente.
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2: Meio-dia e 52.
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0: Muito obrigado pelo carinho da audiência. O programa já está retornando. Estamos aí no segundo bloco. Estamos aí apresentando a primeira parte do programa, agora com o segundo bloco. Muito bem, vamos ouvir agora o Leonardo. Depois tem a banda Enigma, Isso Não É Amor. E um grande sucesso também você acompanha aqui com Christian Ralph e Yolanda.

Muito bem, tá aí, obrigado pelo carinho da audiência. Yolanda, Christian e Ralph, tivemos a banda Enigma e também o Leonardo com a Narie. Muito bem, vamos trazendo agora a dose dupla aqui no programa. Você está com um misto musical. Agora é hora de dose dupla, pessoal. Na hora do adeus, temos também de 73 o Melô do Gago. De quem que eu tô falando? É claro, do Terceira Dimensão, a banda que vai trazendo esses dois sucessos em dose dupla.

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1: Obrigado, obrigado pelo carinho da audiência, tá aí muito, muito, muito bem, né? Você está ouvindo aí o Gilmar Antônio, domingo maravilhoso, que bom. Alguns abraços, algumas indicações, quero mandar um alô para a família do Michael, o Michel tá me ouvindo lá, para toda a família dele, o seu Haroldo, aí da Dom Alberto, né, pessoal da família Leal, obrigado, obrigado, obrigado pela audiência, também acompanhando o nosso programa, a família aí do Giovanni, família Rigoni, obrigado gente, um abraço para a família Asa, alô Vicente, boa tarde, família da Dona Edi também acompanhando aqui, família Skolimowski, um alô lá pra Dona Wanda, isso? Obrigado. Família Niskevski, lá do Zé. Ô Zé, boa tarde. Boa tarde, Aristeu. Ele me ouve aqui em Palmeira, no Farajala. Obrigado, gente, pela audiência. Vocês que sempre estão sintonizando, indicando também algumas músicas aqui. Vamos trazer o Roberto Mendes. Encontrei a Gaita Velha, moda boa, gaúcha, pra ouvir agora. Temos também Nenete e Dorinho. Um abraço para a família do Gastão, que também me ouve na sequência. Portanto, Nenete e Dorinho na sequência, então, depois do Roberto Mendes, Telefone Cruel. Um bom domingo, uma ótima tarde, gente.

0: Muito bem, muito bem. Tá aí, ouvimos o Roberto Mendes. Tivemos também a dupla Nenete e Dorinho, um grande clássico caipira. É hora de mais um intervalo. Voltamos na sequência, trazendo mais emoções, mais música aqui no programa deste grande domingo. A gente já volta.
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0: Muito bom, maravilha, pessoal. Misto, estamos aí retornando com a programação aqui do Gilmar Antônio. Olha, amanhã tem programação da tarde, às 5 horas, né? Às 17 horas. Mas agora você está com o Misto Musical. Vamos sempre relembrando aquele sucesso que você gosta de recordar também, né? É, programa Misto Musical recheado aí com muitos gêneros musicais. Obrigado pelo carinho da sua audiência. E agora estamos aí com a segunda parte do programa. Está começando a segunda parte, é a sequência do Misto pela Ipiranga, é o terceiro bloco. Agora o nosso baú de recordações, vejam só, duas saudades, né? É, duas recordações, estamos trazendo o José Ribeiro, uma verdadeira obra-prima, gente. Sucesso dos anos 80 e 90, A Beleza da Rosa. E depois... A Perla, pessoal, pediu aqui no Baú das Recordações, a Perla na sequência, Estrada do Sol. A música é linda, minha gente, uma relíquia de 75, viajando, é claro, viajando no tempo.

E o nosso programa não para, portanto, vimos aí o nosso baú das recordações. É muito bonita a música da Paraguaia Perla que ouvimos aí. Também tivemos o José Ribeiro e a Beleza da Rosa. O programa continua por aqui, a gente vai seguindo com o nosso programa, lembrando que estamos aí desde o meio-dia, levando sempre muita música. Um abraço para a família do Floriano, que sempre acompanha o programa. Alô, boa tarde, pessoal lá de Boqueirão, o nosso alô. E é hora de moda, é hora de samba, né? É hora de música de samba, nossa roda de samba. Vamos trazendo aí o pagode. Olha o AGP, lembra do AGP? Deixa Eu Te Amar, que música bonita para recordar também por aqui. E depois, saudosa Clara Nunes, deixou muita música bonita, né? Omar Serenou, chegando aí a nossa roda de samba no nosso programa deste maravilhoso domingo. Obrigado pela audiência e uma boa tarde para você.

E o nosso programa não para não, tivemos aí a nossa roda de samba, obrigado pelo carinho da sua audiência, que bom, né, que vocês estão aí acompanhando o nosso programa. Mais algumas indicações, segundo o tempo das indicações, quero mandar um alô lá para a família Wojnarowski, o Renato, família do Renato, família também Oliveira me ouvindo, família da Aldete me ouve, pessoal da Vila Maria, que bom, né? É, família da Silmara, da Thaís, gente querida. É, pessoal da Lapa também, grande abraço para todo mundo lá da Lapa. Boa tarde, gente lá de Teixeira também, estão ouvindo o programa. Obrigado pela audiência. Um alô lá pro Renato Assunção, ele me ouve lá na localidade de Monte Alegre. Boa tarde, gente querida. Vamos lá, mais essas indicações aqui. Chegando com as músicas Guatupé e Guaratuba. Isso, nem ouro nem prata, que moda boa. Moda bonita de se ouvir. Depois temos uma do Sertão com o Sérgio Reis, Couro de Boi.

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0: Intervalo, gente. Vamos para o intervalinho. Daqui a pouquinho a gente fecha o programa com o quarto bloco, certo? A gente vai agora para mais um intervalo. Voltamos em seguida.
1: 1:52. 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
0: E o programa não para não, estamos voltando após o intervalinho, agora é o quarto bloco. Vamos fechando com o quarto bloco, o programa de hoje, mandando um alô, um abraço para todos que estão aí nessas duas horas de programa, ouvindo aqui, acompanhando o Gilmar Antônio. Você que está aí sintonizando o programa aqui na cidade também, quero mandar um grande alô, né? Que maravilha ter vocês me ouvindo. O Roberto agora, para esse começo de quarto bloco de 98, Roberto Carlos, o Côncavo e o Convexo. Depois tem Grupo ABBA, SOS e Baila Morena com Julio Iglesias.

Estamos aí quase terminando o programa de hoje. A hora passa muito rápido, pessoal, mas tem que terminar o programa para vir o próximo, né? Isso mesmo, isso é um fato. Quero trazer agora aqui os gêneros sertanejos, né? Os gêneros musicais sertanejos são os clássicos que vai chegando agora, aquela música sertaneja para você ouvir, para você recordar. A gente vai começando os clássicos de hoje com a música de Cacique Pajé, Casinha Velha. É a primeira aqui dos clássicos. Música.

Simbora, simbora então, gente querida. Muito amor para todo mundo, né? Depois de fechar o programa aí com o Fagner, também com o Zé Augusto, nós vamos fechando o programa dizendo um alô para você, mandando aquele abraço e contando, né, que amanhã a gente tá ao vivo aqui na rádio a partir das 17 horas. O misto musical sempre com muita música para recordar. Volta amanhã, volta-se domingo, né? É o misto, então, portanto, volta no domingo que vem com mais músicas para matar a saudade, certo? E amanhã estamos de volta aqui na rádio, aqui na 91.7, com a programação da tarde. Obrigado ao Edenilson Miranda, editor do programa aos domingos. Um abraço aqui do comunicador Gilmar Antônio. Sempre aí estamos tentando, né, comunicar um pouco de alegria, um pouco de paz, um pouco de entusiasmo aí para todo mundo, né? Que a sua semana seja abençoada com muito amor, com muita fé. E amanhã estamos aí. Obrigado, gente! Um grande abraço. Um grande domingo para todos. Continue com o Domingo Musical da Ipiranga. Voltamos amanhã. Até lá. Bem, bem.

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2: 12:25.
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2: 12:28.
4: 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Boa tarde!
3: Olá, olá, uma ótima tarde pra você que está sintonizado aqui na Ipiranga FM. É isso aí, estamos chegando com o Batidão da 91.7, aqui na Ipiranga FM, a partir de agora, com o melhor da música gaúcha, a boa música sertaneja e os sucessos das melhores bandinhas do sul desfilando por aqui na nossa programação para deixar a sua tarde muito mais animada, mais alegre, mais dinâmica. Para você que tá aí, ó, sempre ligado, ligada na programação da Ipiranga FM. Como sempre, uma alegria enorme poder te fazer companhia aqui no Batidão da 91.7. Chegamos e vamos assim juntos na melhor sintonia até às 6 horas da tarde com muito modão, muita música boa por aqui. E bora lá para nossa primeira de hoje.

0: Sequência legal de músicas, né? Aqui no nosso batidão da 91.7, nessa tarde gostosa de domingo. Nós vamos agora para o nosso intervalo comercial, um rápido break aqui na programação. Mas já já a gente tá de volta e com mais músicas. Para você, uma ótima tarde.
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2: 12h40.
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0: 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Muito bem, estamos de volta com o nosso batidão da 91.7. Tem mais música chegando por aqui, música boa. Se a música é boa, ela rola com certeza aqui na nossa programação. Para você, ótima tarde, excelente domingo.

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1: Legal demais esta super sequência musical aqui do nosso Batidão. Foi aí mais uma sequência top de músicas. Vamos agora para mais um intervalinho comercial aqui na programação. Um rápido break, mas já já estaremos de volta com mais músicas aqui na nossa programação. Para você, uma ótima tarde.
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1: Opa, já estamos de volta aqui com o nosso Batidão 91.7 na Ipiranga FM. As suas tardes de domingo ficam muito mais alegres, muito mais animadas com a boa música sertaneja. Só modão, hein? Em ritmo de bailão. O melhor das bandinhas do sul e a boa música gaúcha. Bora lá com mais uma super sequência.

Batidão, esse é o Batidão da 91.7. Muito bem, você que está ligadaço aqui na nossa programação. Boa tarde, seja sempre muito bem-vindo, bem-vinda. Um prazer, uma alegria enorme saber que você está aí do outro lado do rádio, sempre sintonizado com a gente, hein? Olha, quero aproveitar também para convidar você a mandar o seu feedback durante a semana aí, tá bom? Na nossa programação, especialmente durante o programa Sintonia Total à noite, né? Que a gente apresenta aqui na Ipiranga FM, tá bom? Diz pra gente o que você está achando dessa programação aqui do Batidão da 91.7, que vai ao ar todos os domingos a partir das 2 horas da tarde, 2 e pouquinho, após o programa Misto Musical do meu grande amigo Gilmar Antônio. A gente chega por aqui para te fazer companhia até às 6 da tarde. Uma super seleção de músicas, as mais agitadonas, as mais animadonas, aliás, as mais gostosas de ouvir, né? O melhor do sertanejo em ritmo de bailão, o sertanejo classe A especialmente, e também o melhor da música das bandinhas do sul e a boa música gaúcha, sempre desfilando por aqui. Aliás, falando nisso, vamos lá com mais uma super sequência musical gaúchesca. É, pra você curtir aí, ó, na sua casa, no trabalho, no seu carro, onde quer que você esteja, ouvindo e curtindo a nossa programação. Uma boa tarde, um forte abraço.

Aí, fechamos mais um bloco, mais uma super sequência musical aqui no nosso batidão dessa tarde gostosa de domingo. Este é o batidão da 91.7. Um prazer, uma alegria saber que você está aí do outro lado do rádio, sintonizado e ouvindo a nossa programação. Faremos agora mais uma breve pausa aqui na nossa programação musical dessa tarde para mais um intervalinho comercial, mas já já estaremos de volta com o Batidão da 91.7. Continue ligado aqui na Ipiranga FM, a sua melhor...

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2: Muito bem, já estamos de volta aqui com mais um bloco do nosso programa Batidão da 91.7 nessa tarde gostosa de domingo, não é? E a gente quer saber de você, o que você está achando aí da programação aqui da Ipiranga FM no seu finalzão de semana. E aí, tá curtindo? Tá gostando? Pode mandar também o seu feedback, a sua mensagem contando pra gente durante a semana, especialmente no horário do programa Sintonia Total, que vai ao ar sempre de segunda a sexta-feira das 6h30 às 21h. Muito obrigado pelo carinho, pela sua sintonia, onde quer que você esteja sintonizado aqui curtindo a nossa programação. Um forte abraço e bora lá com mais musicão aqui, porque aqui a música não pode parar, hein? Mais uma super sequência.

0: É o batidão da 91.7 no ar por aqui, nas ondas da Ipiranga FM, na internet, radioipiranga.com.br ou no aplicativo também, você que já baixou, já tem instalado em seu smartphone e nos acompanha de onde quer que você esteja, receba o nosso abraço, o nosso carinho e o nosso muito obrigado pela sua companhia. Faremos agora mais uma breve pausa aqui na nossa programação para o nosso intervalo comercial. É rapidinho, eu prometo a vocês, já já estaremos de volta aqui com o nosso batidão. Boa tarde, ótimo domingo.
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2: 3:27.
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0: Opa, já estamos de volta aqui com o nosso batidão 91.7 na Ipiranga FM. As suas tardes de domingo ficam muito mais alegres, muito mais animadas com a boa música sertaneja. Só modão, hein? Em ritmo de bailão. O melhor das bandinhas do sul e a boa música gaúcha. Bora lá com mais uma super sequência.

Tá aí, mais uma sequência top de músicas aqui na nossa programação. Esse é o Batidão da 91.7, sempre aos domingos, a partir das 14h. Após o programa misto musical do meu grande amigo Gilmar Antônio, a gente chega por aqui dando sequência na programação da Ipiranga FM com o Batidão da 91.7. A boa música gaúcha, o melhor do sertanejo em ritmo de bailão e os sucessos das melhores bandinhas do sul desfilando por aqui, deixando a sua tarde muito mais alegre, muito mais gostosa. E a gente agradece o carinho, a sua sintonia, onde quer que você esteja ouvindo a gente, acompanhando a nossa programação. Fique à vontade, bora lá? Vamos curtir mais uma super sequência musical aqui na nossa programação.

0: Sequência legal de músicas, né? Aqui no nosso batidão da 91.7, nessa tarde gostosa de domingo. Nós vamos agora para o nosso intervalo comercial, um rápido break aqui na programação. Mas já já a gente tá de volta e com mais músicas. Para você, uma ótima tarde.
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3: 3h41.
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0: Já estamos de volta com o batidão da 91.7. Para você, uma ótima tarde, excelente domingo. Obrigado pela sua sintonia. Fazendo da Ipiranga FM a sua companheira das tardes de domingo. Bora lá para mais uma super sequência de modão por aqui? Esse é o batidão da 91.7. Boa tarde!

0: Muito bem, você está ouvindo o Batidão da 91.7, só música boa desfilando por aqui, não é mesmo? Vamos agora com mais uma super sequência musical gaúchesca, o melhor da música gaúcha, agora no nosso Batidão desse domingão.
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0: aí, fechamos mais um bloco, mais uma super sequência musical aqui no nosso batidão dessa tarde gostosa de domingo. Este é o batidão da 91.7. Um prazer, uma alegria saber que você está aí do outro lado do rádio, sintonizado e ouvindo a nossa programação. Faremos agora mais uma breve pausa aqui na nossa programação musical dessa tarde para mais um intervalinho comercial, mas já já estaremos de volta com o Batidão da 91.7. Continue ligado aqui na Ipiranga FM, a sua melhor companhia. Por aqui, eu, Miranda, junto com você na melhor sintonia.
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2: 3:57.
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0: Muito bem, estamos de volta com o nosso batidão da 91.7. Tem mais música chegando por aqui, música boa. Se a música é boa, ela rola com certeza aqui na nossa programação. Pra você, ótima tarde, excelente domingo.

0: Aí, você curtiu mais uma super sequência musical aqui no nosso Batidão 91.7, todos os domingos, com o melhor da música sertaneja, sucesso das bandinhas do sul e a boa música gaúcha, pra animar as suas tardes de domingo. Muito prazer, eu sou Ednilson Miranda e vamos juntos até às 6 da tarde por aqui. Fica aí na sintonia que já já tem mais músicas aqui no Batidão 91.7.
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2: 4:10.
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0: Ok, ok, de volta por aqui com o nosso Batidão 91.7. Fala pra mim, você tá curtindo aí a programação? Muita música boa rolando por aqui, né? Agora sim, suas tardes mais animadas, mais alegres com essa programação aqui da Ipiranga FM. Por aqui eu, o Miranda, te fazendo companhia, hein? Sejam bem-vindos. Um prazer, uma alegria muito grande saber que você está aí do outro lado ouvindo a gente, ouvindo a Ipiranga FM, fazendo da Ipiranga FM a sua companheira de todas as tardes de domingo. Bora lá com mais uma super sequência de modão. Esse é o Batidão 91.7.

0: Legal demais esta super sequência musical aqui do nosso Batidão. Foi aí mais uma sequência top de músicas. Vamos agora para mais um intervalinho comercial aqui na programação. Um rápido break, mas já já estaremos de volta com mais músicas aqui na nossa programação. Para você, uma ótima tarde.
1: 4h23.
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0: Muito bem, de volta, seguindo com o nosso batidão aqui da 91.7. Quero mandar um grande abraço para você que está sintonizado e curtindo a nossa programação, as nossas queridas donas de casa, né, a mamãe, a vovó, que tá tramada aí na louça do almoço, né, colocando a casa em ordem, a você que tá tomando aquela cervejinha, tomando uma geladinha, enfim, curtindo a nossa programação, você que tá aí de boa, né, curtindo a família, ou até mesmo você que nos dá aquela carona no seu carro, no seu caminhão, enfim, no seu trator, você que tá trabalhando no seu implemento agrícola, né, equipado com aquele sistema de som legal e tá curtindo a nossa programação, uma ótima tarde para você. Que Deus te abençoe e continue sempre aqui junto com a gente na melhor sintonia, porque na mesma sintonia, 91.7, a gente vai longe, hein? Juntos, sempre! Então, pra você, uma ótima tarde e bora lá curtir mais uma super sequência de modão por aqui!

Legal demais, esse é o nosso Batidão da 91.7. Para você que está acompanhando a nossa programação nesse domingão sensacional, queremos desejar uma ótima tarde, uma excelente semana. E eu aproveitar também para convidar você a sintonizar o seu rádio diariamente das 6h30 às 9h para ouvir o Sintonia Total comigo, Ednilson Miranda. Aliás, quero agradecer você que já está aí, ó, sempre ligadaço aqui na nossa programação diária também, aqui na estação que é só sucesso aí no seu rádio 91.7, sempre juntos, na melhor sintonia. E bora lá com mais uma super sequência de músicas gaúchescas. É, pra você que gosta da boa música gaúcha, curte aí essa seleção top que a gente preparou pra você. Boa tarde e um bom domingo!

Batidão da 91.7, todos os domingos, suas tardes ainda mais animadas com a boa música sertaneja, em ritmo de bailão, o melhor da música gaúcha e as bandinhas do sul, os maiores sucessos para você curtir, numa boa, no Batidão da 91.7. Boa tarde, ótimo domingo!

0: Muito bem, fechando por aqui mais uma super sequência musical, mais um bloco do nosso batidão, desse domingão gostoso. Queremos agradecer a você, a sua audiência, o carinho, a sua sintonia, onde quer que você esteja, sintonizando a 91.7 no rádio ou na internet, acessou o radioipiranga.com.br, tá ligadaço com a gente. Você que nos ouve através do nosso aplicativo também, direto no seu smartphone, muito obrigado. Você faz a diferença. Agradecemos o carinho, a sua sintonia de sempre aqui na nossa programação. Vamos agora para mais um intervalinho comercial, mais um break rapidinho aqui. E daqui a pouquinho daremos sequência aqui na nossa programação. Para você, uma ótima tarde.
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2: 4:51. 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
0: 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Muito bem, estamos de volta com o nosso batidão da 91.7. Tem mais música chegando por aqui. Música boa. Se a música é boa, ela rola com certeza aqui na nossa programação. Para você, ótima tarde, excelente domingo.

música boa de verdade. Então curte aí, mais uma super sequência. Este é o Batidão da 91.7. Pra você, uma ótima tarde.

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0: Ok, ok, de volta por aqui com o nosso Batidão 91.7. Fala pra mim, você tá curtindo aí a programação? Muita música boa rolando por aqui, né? Agora sim, suas tardes mais animadas, mais alegres com essa programação aqui da Ipiranga FM. Por aqui eu, o Miranda, te fazendo companhia aí, hein? Sejam bem-vindos, um prazer, uma alegria muito grande saber que você está aí do outro lado ouvindo a gente, ouvindo a Ipiranga FM, fazendo da Ipiranga FM a sua companheira de todas as tardes de domingo. Bora lá com mais uma super sequência de modão. Esse é o Batidão 91.7.

0: e suas tardes de domingo são ainda mais animadas com o batidão da 91.7 aqui na Ipiranga FM. Boa tarde.
1: Vamos nessa. Vamos que a noite é maravilhosa.

0: Aí, fechamos mais um bloco, mais uma super sequência musical aqui no nosso batidão dessa tarde gostosa de domingo. Este é o batidão da 91.7. Um prazer, uma alegria saber que você está aí do outro lado do rádio, sintonizado e ouvindo a nossa programação. Faremos agora mais uma breve pausa aqui na nossa programação musical dessa tarde para mais um intervalinho comercial, mas já já estaremos de volta com o Batidão da 91.7. Continue ligado aqui na Ipiranga FM, a sua melhor companhia. Por aqui, eu, Miranda, junto com você na melhor sintonia.
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2: 5:26.
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0: Já estamos de volta com o batidão da 91.7. Pra você uma ótima tarde, excelente domingo. Obrigado pela sua sintonia, fazendo da Ipiranga FM a sua companheira das tardes de domingo. Bora lá pra mais uma super sequência de modão por aqui? Esse é o batidão da 91.7. Boa tarde.

Opa, de volta aqui com o nosso batidão da 91.7. Muita música boa rolando por aqui na nossa programação. Nessa tarde gostosona de domingo, hein? Pra você que tá com a sua família, pra você que tá de boa curtindo aqui a nossa programação, um forte abraço e uma ótima tarde. Vamos agora com mais uma super sequência de músicas gaúchescas. É, o melhor da música gaúcha desfilando por aqui no nosso batidão. Pra você, uma boa tarde!

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1: Sequência legal de músicas, né? Aqui no nosso batidão da 91.7, nessa tarde gostosa de domingo. Nós vamos agora para o nosso intervalo comercial, um rápido break aqui na programação. Mas já já a gente tá de volta e com mais músicas. Para você, uma ótima tarde.
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3: 5h42.
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1: Toca aqui. Muito bem, já estamos de volta aqui com mais um bloco do nosso programa Batidão da 91.7, nessa tarde gostosa de domingo, né? E a gente quer saber de você, o que você tá achando aí da programação aqui da Ipiranga FM no seu finalzão de semana. E aí, tá curtindo? Tá gostando? Pode mandar também o seu feedback, a sua mensagem contando pra gente durante a semana, especialmente no horário do programa Sintonia Total, que vai ao ar sempre de segunda a sexta-feira, das 6h30 às 9 da noite. Muito obrigado pelo carinho, pela sua sintonia, onde quer que você esteja sintonizado aqui curtindo a nossa programação. Um forte abraço e bora lá com mais musicão aqui, porque aqui a música não pode parar, hein? Mais uma super sequência.

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2: Rapaz, muito bem, estamos louco, fechando aqui o nosso batidão da 91.7. Infelizmente, chegamos ao fim do nosso programa de hoje, mas domingo que vem tem mais. Todos os domingos, a partir das 14h, após o programa misto musical do meu grande amigo Gilmar Antônio, estamos por aqui com essa super programação com a boa música gaúcha, o melhor do sertanejo em ritmo de bailão, o sertanejão mais animado, os melhores sucessos das bandinhas do sul, sucessos que farão parte aqui da nossa programação. Obrigado a você que esteve conosco, com a graça de Deus, fechamos este programa, desejamos a você uma excelente semana e até domingo que vem, se Deus quiser.
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5: 5h56. 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

0: O anjo do Senhor anunciou a Maria, e ela concebeu do Espírito Santo. Ave Maria, cheia de graça, o Senhor é convosco. Bendita sois vós entre as mulheres, e bendito é o fruto do vosso ventre, Jesus. Santa Maria, Mãe de Deus, rogai por nós, pecadores, agora e na hora de nossa morte. Amém. Eis aqui a escrava do Senhor. Faça-se em mim segundo a vossa palavra. Ave Maria, cheia de graça, o Senhor é convosco. Bendita sois vós entre as mulheres, e bendito é o fruto do vosso ventre, Jesus. Santa Maria, Mãe de Deus, rogai por nós, pecadores, agora e na hora de nossa morte. Amém. E o Verbo divino se fez carne e habitou entre nós. Ave Maria, cheia de graça, o Senhor é convosco. Bendita sois vós entre as mulheres, e bendito é o fruto do vosso ventre, Jesus. Santa Maria, Mãe de Deus, rogai por nós, pecadores, agora e na hora de nossa morte. Amém. Rogai por nós, Santa Mãe de Deus, para que sejamos dignos das promessas de Cristo. Oremos. Infundi, Senhor, nós vos pedimos em nossas almas a vossa graça, para que nós, que conhecendo pela anunciação do anjo a encarnação de Jesus Cristo, vosso Filho, cheguemos por sua paixão e sua cruz à glória da ressurreição, pelo mesmo Jesus Cristo, nosso Senhor. Amém. Glória ao Pai, ao Filho e ao Espírito Santo, como era no princípio, agora e sempre. Amém.
1: Santo anjo do Senhor, meu zeloso guardador.
0: Rezemos ao nosso anjo da guarda, pedindo a ele a sua intercessão e proteção. Santo anjo do Senhor, meu zeloso guardador, se a ti me confiou a piedade divina, sempre me rege, me guarde, me governe, me ilumine. Amém. Que Deus abençoe nossa tarde, nossa noite, que esse momento de espiritualidade alimente sempre as nossas almas. Em nome do Pai, e do Filho, e do Espírito Santo. Amém.

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0: E hoje contemplaremos os mistérios gloriosos.

Creio em Deus Pai Todo-Poderoso, Criador do céu e da terra, e em Jesus Cristo, seu único Filho, nosso Senhor, que foi concebido pelo poder do Espírito Santo, nasceu da Virgem Maria, padeceu sob Pôncio Pilatos, foi crucificado, morto e sepultado, desceu à mansão dos mortos, ressuscitou ao terceiro dia, subiu aos céus e está sentado à direita de Deus Pai Todo-Poderoso, donde há de vir a julgar os vivos e os mortos. Creio no Espírito Santo, na Santa Igreja Católica, na comunhão dos santos, na remissão dos pecados, na ressurreição da carne, na vida eterna. Amém. Pai nosso que estais no céu, santificado seja o vosso nome. Venha a nós o vosso reino, seja feita a vossa vontade, assim na terra como no céu.

0: mal. Amém.
1: Ave Maria, cheia de graça, o Senhor é convosco. Bendita sois vós entre as mulheres e bendito é o fruto do vosso ventre, Jesus.
0: Santa Maria, Mãe de Deus, rogai por nós, pecadores, agora e na hora de nossa morte. Amém.
1: Ave Maria, cheia de graça, o Senhor é convosco. Bendita sois vós entre as mulheres e bendito é o fruto do vosso ventre, Jesus.
0: Santa Maria, Mãe de Deus, rogai por nós, pecadores, agora e na hora de nossa morte. Amém.
1: Ave Maria, cheia de graça, o Senhor é convosco. Bendita sois vós entre as mulheres e bendito é o fruto do vosso ventre, Jesus.
0: Santa

0: Pai nosso que estais no céu, santificado seja o vosso nome. Venha a nós o vosso reino, seja feita a vossa vontade, assim na terra como no céu.
1: O pão nosso de cada dia nos dai hoje. Perdoai-nos as nossas ofensas, assim como nós perdoamos a quem nos tem ofendido. E não nos deixeis cair em tentação, mas livrai-nos do mal. Amém.
0: Ave Maria, cheia de graça, o Senhor é convosco. Bendita sois vós entre as mulheres, e bendito é o fruto do vosso ventre, Jesus.
1: Santa Maria, Mãe de Deus, rogai por nós, pecadores, agora e na hora de nossa morte. Amém.
0: Ave Maria, cheia de graça, o Senhor é convosco. Bendita sois vós entre as mulheres, e bendito é o fruto do vosso ventre, Jesus.
1: Santa Maria, Mãe de Deus, rogai por nós, pecadores, agora e na hora de nossa morte. Amém.
0: Ave Maria, cheia de graça, o Senhor é convosco. Bendita sois vós entre as mulheres, e bendito é o fruto do vosso ventre, Jesus.
1: Santa Maria, Mãe de Deus, rogai por nós, pecadores, agora e na hora de nossa morte. Amém.
0: Ave Maria, cheia de graça, o Senhor é convosco. Bendita sois vós entre as mulheres, e bendito é o fruto do vosso ventre, Jesus.
1: Santa Maria, Mãe de Deus, rogai por nós, pecadores, agora e na hora de nossa morte. Amém.
0: Ave Maria, cheia de graça, o Senhor é convosco. Bendita sois vós entre as mulheres, e bendito é o fruto do vosso ventre, Jesus.
1: Santa Maria, Mãe de Deus, rogai por nós, pecadores, agora e na hora de nossa morte. Amém.
0: Ave Maria, cheia de graça, o Senhor é convosco. Bendita sois vós entre as mulheres, e bendito é o fruto do vosso ventre, Jesus.
1: Santa Maria, Mãe de Deus, rogai por nós, pecadores, agora e na hora de nossa morte. Amém.
0: Ave Maria, cheia de graça, o Senhor é convosco. Bendita sois vós entre as mulheres, e bendito é o fruto do vosso ventre, Jesus.
1: Santa Maria, Mãe de Deus, rogai por nós, pecadores, agora e na hora de nossa morte. Amém.
0: Ave Maria, cheia de graça, o Senhor é convosco. Bendita sois vós entre as mulheres, e bendito é o fruto do vosso ventre, Jesus.
1: Santa Maria, Mãe de Deus, rogai por nós, pecadores, agora e na hora de nossa morte. Amém.
0: Ave Maria, cheia de graça, o Senhor é convosco. Bendita sois vós entre as mulheres, e bendito é o fruto do vosso ventre, Jesus.
1: Santa Maria, Mãe de Deus, rogai por nós, pecadores, agora e na hora de nossa morte. Amém.
0: Ave Maria, cheia de graça, o Senhor é convosco. Bendita sois vós entre as mulheres, e bendito é o fruto do vosso ventre, Jesus.
1: Santa Maria, Mãe de Deus, rogai por nós, pecadores, agora e na hora de nossa morte. Amém.
0: Glória ao Pai, ao Filho e ao Espírito Santo,
1: como era no princípio, agora e sempre. Amém.

0: Pai nosso que estais no céu, santificado seja o vosso nome. Venha a nós o vosso reino, seja feita a vossa vontade, assim na terra como no céu.
1: O pão nosso de cada dia nos dai hoje. Perdoai-nos as nossas ofensas, assim como nós perdoamos a quem nos tem ofendido. E não nos deixeis cair em tentação, mas livrai-nos do mal. Amém.
0: Ave Maria, cheia de graça, o Senhor é convosco. Bendita sois vós entre as mulheres, e bendito é o fruto do vosso ventre, Jesus.
1: Santa Maria, Mãe de Deus, rogai por nós, pecadores, agora e na hora de nossa morte. Amém.
0: Ave Maria, cheia de graça, o Senhor é convosco. Bendita sois vós entre as mulheres, e bendito é o fruto do vosso ventre, Jesus.
1: Santa Maria, Mãe de Deus, rogai por nós, pecadores, agora e na hora de nossa morte. Amém.
0: Ave Maria, cheia de graça, o Senhor é convosco. Bendita sois vós entre as mulheres, e bendito é o fruto do vosso ventre, Jesus.
1: Santa Maria, Mãe de Deus, rogai por nós, pecadores, agora e na hora de nossa morte. Amém.
0: Ave Maria, cheia de graça, o Senhor é convosco. Bendita sois vós entre as mulheres, e bendito é o fruto do vosso ventre, Jesus.
1: Santa Maria, Mãe de Deus, rogai por nós, pecadores, agora e na hora de nossa morte. Amém.
0: Ave Maria, cheia de graça, o Senhor é convosco. Bendita sois vós entre as mulheres, e bendito é o fruto do vosso ventre, Jesus.
1: Santa Maria, Mãe de Deus, rogai por nós, pecadores, agora e na hora de nossa morte. Amém.
0: Ave Maria, cheia de graça, o Senhor é convosco. Bendita sois vós entre as mulheres, e bendito é o fruto do vosso ventre, Jesus.
1: Santa Maria, Mãe de Deus, rogai por nós, pecadores, agora e na hora de nossa morte. Amém.
0: Ave Maria, cheia de graça, o Senhor é convosco. Bendita sois vós entre as mulheres, e bendito é o fruto do vosso ventre, Jesus.
1: Santa Maria, Mãe de Deus, rogai por nós, pecadores, agora e na hora de nossa morte. Amém.
0: Ave Maria, cheia de graça, o Senhor é convosco. Bendita sois vós entre as mulheres, e bendito é o fruto do vosso ventre, Jesus.
1: Santa Maria, Mãe de Deus, rogai por nós, pecadores, agora e na hora de nossa morte. Amém.
0: Ave Maria, cheia de graça, o Senhor é convosco. Bendita sois vós entre as mulheres, e bendito é o fruto do vosso ventre, Jesus.
1: Santa Maria, Mãe de Deus, rogai por nós, pecadores, agora e na hora de nossa morte. Amém.
0: Ave Maria, cheia de graça, o Senhor é convosco. Bendita sois vós entre as mulheres, e bendito é o fruto do vosso ventre, Jesus.
1: Santa Maria, Mãe de Deus, rogai por nós, pecadores, agora e na hora de nossa morte. Amém.
0: Glória ao Pai, ao Filho e ao Espírito Santo,
1: como era no princípio, agora e sempre. Amém.

0: Pai nosso que estais no céu, santificado seja o vosso nome. Venha a nós o vosso reino, seja feita a vossa vontade, assim na terra como no céu.
1: O pão nosso de cada dia nos dai hoje. Perdoai-nos as nossas ofensas, assim como nós perdoamos a quem nos tem ofendido. E não nos deixeis cair em tentação, mas livrai-nos do mal. Amém.
0: Ave Maria, cheia de graça, o Senhor é convosco. Bendita sois vós entre as mulheres, e bendito é o fruto do vosso ventre, Jesus.
1: Santa Maria, Mãe de Deus, rogai por nós, pecadores, agora e na hora de nossa morte. Amém.
0: Ave Maria, cheia de graça,

0: Ave Maria, cheia de graça, o Senhor é convosco, bendita sois vós entre as mulheres, e bendito é o fruto do vosso ventre, Jesus.
1: Santa Maria, Mãe de Deus, rogai por nós, pecadores, agora e na hora de nossa morte. Amém.
0: Ave Maria, cheia de graça, o Senhor é convosco, bendita sois vós entre as mulheres, e bendito é o fruto do vosso ventre, Jesus.
1: Santa Maria, Mãe de Deus, rogai por nós, pecadores, agora e na hora de nossa morte. Amém.
0: Ave Maria, cheia de graça, o Senhor é convosco. Bendita sois vós entre as mulheres, e bendito é o fruto do vosso ventre, Jesus.
1: Santa Maria, Mãe de Deus, rogai por nós, pecadores, agora e na hora de nossa morte. Amém.
0: Ave Maria, cheia de graça, o Senhor é convosco. Bendita sois vós entre as mulheres, e bendito é o fruto do vosso ventre, Jesus.
1: Santa Maria, Mãe de Deus, rogai por nós, pecadores, agora e na hora de nossa morte. Amém.
0: Ave Maria, cheia de graça, o Senhor é convosco. Bendita sois vós entre as mulheres, e bendito é o fruto do vosso ventre, Jesus.
1: Santa Maria, Mãe de Deus, rogai por nós, pecadores, agora e na hora de nossa morte. Amém.
0: Ave Maria, cheia de graça, o Senhor é convosco. Bendita sois vós entre as mulheres, e bendito é o fruto do vosso ventre, Jesus.
1: Santa Maria, Mãe de Deus, rogai por nós, pecadores, agora e na hora de nossa morte. Amém.
0: Glória ao Pai, ao Filho e ao Espírito Santo,
1: como era no princípio, agora e sempre. Amém.

0: Pai nosso que estais no céu, santificado seja o vosso nome. Venha a nós o vosso reino, seja feita a vossa vontade, assim na terra como no céu.
1: O pão nosso

0: nosso mal. Amém.
1: Ave Maria, cheia de graça, o Senhor é convosco. Bendita sois vós entre as mulheres e bendito é o fruto do vosso ventre, Jesus.
0: Santa Maria, Mãe de Deus, rogai por nós, pecadores, agora e na hora de nossa morte. Amém.
1: Ave Maria, cheia de graça, o Senhor é convosco. Bendita sois vós entre as mulheres e bendito é o fruto do vosso ventre, Jesus.
0: Santa Maria, Mãe de Deus, rogai por nós, pecadores, agora e na hora de nossa morte. Amém.
1: Ave Maria, cheia de graça, o Senhor é convosco. Bendita sois vós entre as mulheres e bendito é o fruto do vosso ventre, Jesus.
0: Santa Maria, Mãe de Deus, rogai por nós, pecadores, agora e na hora de nossa morte. Amém.
1: Ave Maria, cheia de graça, o Senhor é convosco. Bendita sois vós entre as mulheres e bendito é o fruto do vosso ventre, Jesus.
0: Santa Maria, Mãe de Deus, rogai por nós, pecadores, agora e na hora de nossa morte. Amém.
1: Ave Maria, cheia de graça, o Senhor é convosco. Bendita sois vós entre as mulheres e bendito é o fruto do vosso ventre, Jesus.
0: Santa Maria, Mãe de Deus, rogai por nós, pecadores, agora e na hora de nossa morte. Amém.
1: Ave Maria, cheia de graça, o Senhor é convosco. Bendita sois vós entre as mulheres e bendito é o fruto do vosso ventre, Jesus.
0: Santa Maria, Mãe de Deus, rogai por nós, pecadores, agora e na hora de nossa morte. Amém.
1: Ave Maria, cheia de graça, o Senhor é convosco. Bendita sois vós entre as mulheres e bendito é o fruto do vosso ventre, Jesus.
0: Santa Maria, Mãe de Deus, rogai por nós, pecadores, agora e na hora de nossa morte. Amém.
1: Ave Maria, cheia de graça, o Senhor é convosco. Bendita sois vós entre as mulheres e bendito é o fruto do vosso ventre, Jesus.
0: Santa Maria, Mãe de Deus, rogai por nós, pecadores, agora e na hora de nossa morte. Amém.
1: Ave Maria, cheia de graça, o Senhor é convosco. Bendita sois vós entre as mulheres e bendito é o fruto do vosso ventre, Jesus.
0: Santa Maria, Mãe de Deus, rogai por nós, pecadores, agora e na

0: de nossa morte. Amém.
1: Ave Maria, cheia de graça, o Senhor é convosco. Bendita sois vós entre as mulheres, e bendito é o fruto do vosso ventre, Jesus.
0: Santa Maria, Mãe de Deus, rogai por nós, pecadores, agora e na hora de nossa morte. Amém.
1: Glória ao Pai, ao Filho e ao Espírito Santo.
0: Como era no princípio, agora e sempre. Amém.

0: nosso que estais no céu, santificado seja o vosso nome. Venha a nós o vosso reino, seja feita a vossa vontade, assim na terra como no céu.
1: O pão nosso de cada dia nos

0: livrai-nos do mal. Amém.
1: Ave Maria, cheia de graça, o Senhor é convosco. Bendita sois vós entre as mulheres e bendito é o fruto do vosso ventre, Jesus.
0: Santa Maria, Mãe de Deus, rogai por nós, pecadores, agora e na hora de nossa morte. Amém.
1: Ave Maria, cheia de graça, o Senhor é convosco. Bendita sois vós entre as mulheres e bendito é o fruto do vosso ventre, Jesus.
0: Santa Maria, Mãe de Deus, rogai por nós, pecadores, agora e na hora de nossa morte. Amém.
1: Ave Maria, cheia de graça, o Senhor é convosco. Bendita sois vós entre as mulheres e bendito é o fruto do vosso ventre, Jesus.
0: Santa Maria, Mãe de Deus, rogai por nós, pecadores, agora e na hora de nossa morte. Amém.
1: Ave Maria, cheia de graça, o Senhor é convosco. Bendita sois vós entre as mulheres e bendito é o fruto do vosso ventre, Jesus.
0: Santa Maria, Mãe de Deus, rogai por nós, pecadores, agora e na hora de nossa morte. Amém.
1: Ave Maria, cheia de graça, o Senhor é convosco. Bendita sois vós entre as mulheres e bendito é o fruto do vosso ventre, Jesus.
0: Santa Maria, Mãe de Deus, rogai por nós, pecadores, agora e na hora de nossa morte. Amém.
1: Ave Maria, cheia de graça, o Senhor é convosco. Bendita sois vós entre as mulheres e bendito é o fruto do vosso ventre, Jesus.
0: Santa Maria, Mãe de Deus, rogai por nós, pecadores, agora e na hora de nossa morte. Amém.
1: Ave Maria, cheia de graça, o Senhor é convosco. Bendita sois vós entre as mulheres e bendito é o fruto do vosso ventre, Jesus.
0: Santa Maria, Mãe de Deus, rogai por nós, pecadores, agora e na hora de nossa morte. Amém.
1: Ave Maria, cheia de graça, o Senhor é convosco. Bendita sois vós entre as mulheres e bendito é o fruto do vosso ventre, Jesus.
0: Santa Maria, Mãe de Deus, rogai por nós, pecadores, agora e na hora de nossa morte. Amém.
1: Ave Maria, cheia de graça, o Senhor é convosco. Bendita sois vós entre as mulheres e bendito é o fruto do vosso ventre, Jesus.
0: Santa Maria, Mãe de Deus, rogai por nós, pecadores, agora e na hora de nossa morte. Amém.
1: Ave Maria, cheia de graça, o Senhor é convosco. Bendita sois vós entre as mulheres e bendito é o fruto do vosso ventre, Jesus.
0: Santa Maria, Mãe de Deus, rogai por nós, pecadores, agora e na hora de nossa morte. Amém.

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4: 6:31.

0: 16h56.
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8: Sétimo dia de Luiz Alberto Chinel, irmã Judite Paulina Maier e Vanessa Digner. Neste dia do Senhor, reunimos-nos como família de Deus para celebrar a Eucaristia. A palavra que hoje nos é proclamada revela o rosto de um Deus forte na justiça, mas infinitamente rico em misericórdia. Ele conhece o coração de seus filhos, espera pacientemente o tempo da conversão e nunca deixa de oferecer a oportunidade de recomeçar. São Paulo ainda nos recorda que o Espírito Santo vem em auxílio da nossa fraqueza e intercede por nós quando nossas forças se tornam pequenas. Peçamos, portanto, que esta celebração renove a nossa confiança no amor do Pai e nos torne discípulos pacientes, misericordiosos e perseverantes na construção do reino. Iniciemos a nossa celebração cantando.

0: Em nome do Pai, do Filho e do Espírito Santo.
1: Amém.
0: A graça de nosso Senhor Jesus Cristo, o amor do Pai e a comunhão do Espírito Santo esteja sempre convosco.
1: Bendito seja Deus que nos reuniu no amor de Cristo.
0: Boa noite, minha gente.
1: Boa noite.
0: Sejamos bem-vindos na casa de Deus, nos reunimos como família, filhos de Deus e irmãos que somos, para celebrarmos num só coração, uma só alma, a Eucaristia, o centro da nossa vida cristã, para fortalecer e nutrir em nós o dom da fé, a plenitude da graça do Espírito Santo que age em nós e que habita em nossos corações e nossa alma. E para bem celebrar os santos mistérios, hoje neste domingo, dia do Senhor, 16º domingo do tempo comum, que elevemos nosso coração ao Senhor nosso Deus, suplicando a misericórdia, o perdão, reconhecendo as nossas faltas e os nossos pecados, com o coração contrito, acolher a misericórdia, o amor, o perdão de Deus nosso Pai, bondoso e misericordioso.

0: Deus, Pai Todo-Poderoso, rico em amor e misericórdia, tenha compaixão de nós, perdoe os nossos pecados e nos conduza um dia à vida eterna.
1: Amém.
0: Senhor, tende piedade de nós.
1: Senhor, tende piedade de nós.
0: Cristo, tende piedade de nós.
1: Cristo, tende piedade de nós.
0: Senhor, tende piedade de nós.
1: Senhor, tende piedade de nós.

0: Senhor, seri propício a vossos fiéis e benigno, multiplicai neles os dons de vossa graça, para que, fervorosos na fé, esperança e caridade, perseverem sempre vigilantes na observância dos vossos mandamentos. Por nosso Senhor Jesus Cristo, vosso Filho, que é Deus, e convosco vive e reina na unidade do Espírito Santo, por todos os séculos dos séculos.
1: Amém.
0: Sentados, ouçamos com atenção a liturgia da palavra.
2: Leitura do livro da Sabedoria. Não há, além de ti, outro Deus que cuide de todas as coisas e a quem devas mostrar que teu julgamento não foi injusto. A tua força é princípio da tua justiça, e o teu domínio sobre todos te faz para com todos indulgente. Mostras a tua força a quem não crê na perfeição do teu poder, e nos que te conhecem castigas o seu atrevimento. No entanto, dominando tua própria força, julgas com clemência e nos governas com grande consideração, pois quando quiseres, está ao teu alcance fazer uso do teu poder. Assim procedendo, ensinaste ao teu povo que o justo deve ser humano, e a teus filhos deste a confortadora esperança de que concedes o perdão aos pecadores. Palavra do Senhor.
1: Graças a Deus.

Leitura da carta de São Paulo aos Romanos. Irmãos, o Espírito vem em socorro da nossa fraqueza, pois nós não sabemos o que pedir nem como pedir. É o próprio Espírito que intercede em nosso favor, com gemidos inefáveis.

0: O Senhor esteja convosco.
1: E Ele está no meio de nós.
0: Proclamação do Evangelho de Jesus Cristo segundo Mateus.
1: Glória a vós, Senhor.
0: Naquele tempo, Jesus contou outra parábola à multidão. O reino dos céus é como um homem que semeou boa semente no seu campo. Enquanto todos dormiam, veio o seu inimigo, semeou joio no meio do trigo e foi embora. Quando o trigo cresceu e as espigas começaram a se formar, apareceu também o joio. Os empregados foram procurar o dono e lhe disseram: Senhor, não semeaste boa semente no teu campo? De onde veio então o joio? O dono respondeu: Foi algum inimigo que fez isso. Os empregados lhe perguntaram: Queres que vamos arrancar o joio? O dono respondeu: Não, pode acontecer que arrancando o joio arranqueis também o trigo. Deixai crescer um e outro até a colheita. E no tempo da colheita direi aos que cortam o trigo: Arrancai primeiro o joio, amarrai-o em feixes para ser queimado. Recolhei, porém, o trigo no meu celeiro. Jesus contou-lhes outra parábola. O reino dos céus é como uma semente de mostarda que um homem pega e semeia no seu campo. Embora ela seja a menor de todas as sementes, quando cresce fica maior do que as outras plantas e torna-se uma árvore, de modo que os pássaros vêm e fazem ninhos em seus ramos. Jesus contou-lhes ainda uma outra parábola. O reino dos céus é como o fermento que uma mulher pega e mistura com 3 porções de farinha, até que tudo fique fermentado. Tudo isso Jesus falava em parábolas às multidões. Nada lhes falava sem usar parábolas, para se cumprir o que foi dito pelo profeta: Abrirei a boca para falar em parábolas, vou proclamar coisas escondidas desde a criação do mundo. Então Jesus deixou as multidões e foi para casa. Seus discípulos aproximaram-se dele e disseram: Explica-nos a parábola do joio. Jesus respondeu: Aquele que semeia a boa semente é o filho do homem. O campo é o mundo. A boa semente são os que pertencem ao reino. O joio são os que pertencem ao maligno. O inimigo que semeou o joio é o diabo. A colheita é o fim dos tempos. Os ceifeiros são os anjos. Como o joio é recolhido e queimado no fogo, assim também acontecerá no fim dos tempos. O Filho do Homem enviará os seus anjos, e eles retirarão do seu reino todos os que fazem outros pecado e os que praticam o mal. E depois os lançarão na fornalha do fogo. Aí haverá choro e ranger de dentes. Então os justos brilharão como o sol no reino de seu Pai. Quem tem ouvidos, ouça. Palavra da salvação.
1: Glória a vós, Senhor.
0: Podemos sentar, meus irmãos. 16º domingo do tempo comum, e Jesus continua sentado ensinando às multidões e seus discípulos a respeito do reino de Deus, o reino do Pai, o reino dos céus. O ensinamento de Jesus, a catequese do evangelista Mateus, no capítulo 13, quer nos falar de um reino da qual Deus é Rei e Senhor e Pai, presente, que caminha conosco, que nos ama,

0: que nos envolve no seu amor, na sua ternura e na sua misericórdia. É isso que Jesus quer ensinar aqui, com as parábolas que fala do reino. E então, nessas parábolas, no primeiro momento Jesus conta a parábola do joio. Domingo passado se falava da parábola do semeador. O semeador saiu para semear e lançou as sementes em quatro terrenos. No primeiro terreno a semente caiu pelo caminho, vieram os pássaros e comeram. O segundo terreno, pedregoso. O terceiro terreno, com espinhos. E o quarto terreno, terra boa, da qual, lançando a semente, germina, cresce e produz frutos, e muitos frutos. E nós refletíamos, que tipo de terreno é o nosso coração? Agora a semente que, domingo passado, era a palavra de Deus, neste domingo a semente somos nós. A semente do joio e do trigo. E quando Jesus fala do reino dos céus, e que neste reino está presente aqueles que são joio e aqueles que são trigo. Dificilmente, e é claro, seria uma utopia de pensarmos uma comunidade de cristãos onde existisse apenas trigo e não existisse joio. Tivesse apenas pessoas perfeitas, santas, imaculadas, sem defeitos, sem pecado. Mas a primeira parábola que Jesus conta hoje é mais para mostrar também sobre a paciência de Deus. O semeador saiu para semear, ou melhor, agora semeando as sementes para produzir o trigo. Depois, tendo semeado, veio o inimigo e semeou também a semente em cima do campo do Senhor, onde ele semeou a semente do trigo. Então, alguns até perguntam para o Senhor: vós não semeastes sementes boas que pudesse produzir trigo? Sim, mas também há aquele que é o inimigo. E ele semeou o joio. Ele semeou o mal. E para nos explicar isso também, já no livro da origem, no livro do Gênesis, que sempre coloca essa dualidade entre o bem e o mal. O bem é o próprio Deus, que tudo criou e que fez por sua infinita bondade. Criou todas as coisas, criou o homem e a mulher e viu que uma única coisa não era boa, que o homem estivesse só. Por isso deu um auxiliar semelhante a ele para caminhar junto com ele. O sentido de comunidade, de comunhão, de caminhar juntos, de fraternidade. Agora, também quando Deus cria o homem e a mulher, o diabo planta no coração do homem o pecado, a força do mal. O maligno lança a semente do joio no coração, no contexto bíblico literário do livro do Gênesis, no coração de Adão e Eva, no coração do homem e da mulher. O joio foi lançado. E cresce então, e aqui nós entendemos o porquê é que muitas vezes nós também, pela nossa condição humana, naturalmente, nos inclinamos para o mal, nos inclinamos para o pecado. Por isso então, muitas vezes, nós, no meio da comunidade, corremos este risco de sermos também joio. Mas é verdade que Jesus nos ensina sobre as realidades do reino, e compreende os ensinamentos em parábolas, inclusive, que Jesus ensina, os ensinamentos a respeito do reino de Deus, aqueles que se apresentam diante de Deus com um coração simples e humilde, com um coração aberto para aprender e acolher a palavra de Deus que é semeada. O coração, como nós ouvimos domingo passado, o coração que a semente que é lançada produz frutos. E Jesus mesmo nos ensina que ele louva o Pai, porque escondeu estas coisas, as realidades do reino, aos sábios e entendidos, e revelou aos pequeninos, aos humildes. E na humildade, na simplicidade do coração de cada um de nós que nos apresentamos diante do Senhor, e é com este coração que nós queremos nos apresentar, inclusive aqui agora, nesse momento da liturgia da palavra, onde nós escutamos a palavra de Deus, Então agora este é o momento de abrir o nosso coração para acolher esta palavra. Que não seja mais apenas uma homilia, mas que seja o mover do Espírito Santo de Deus no meu e no teu coração. Deste Deus que vem nos transformar. Deste Deus que vem nos fazer e nos alertar a respeito de nós, refletirmos na nossa consciência, de que se nós nos tornamos joio, ou nós também podemos ser a semente boa do trigo. E quando se pede na oração do Pai Nosso, venha a nós o vosso reino, pedimos também, como na segunda leitura de hoje nós ouvimos, venha a nós o vosso Espírito. Então, o que é que purifica aqueles que são joio? O que é que purifica aqueles que foram tomados pelo mal e que, sendo tomado pelo mal, também começam a perverter? Aqueles que são atingidos pelo mal, que são atingidos pela semente do maligno, também, consequentemente, se influenciam pela ação maligna, se tornam também mal e agem de forma maldosa, destruindo os outros. Assim é o joio no meio do trigo, que é a semente que foi plantada, mas que cresce com uma semelhança parecida à do trigo, quase que confundindo. Mas a contaminação do joio no trigo a destruir os trigais. Assim também, muitas vezes, corremos este grande risco de nós, crescendo como joio, o joio vai se desenvolvendo, o mal também pode se desenvolver e ser nutrido no nosso coração. Quantas vezes nós corremos esse perigo? E quantas vezes nós fazemos isso também de nutrir em nós o mal? Nutrir em nós a mágoa, nutrir em nós o ódio, aumentar em nós um sentimento ruim pelos outros, aumentar em nós a língua que difama, que destrói, que fala mal, que acusa, que despreza, que exclui, não é? E nós vamos nutrindo isso, e vamos alimentando em nós, e nos tornamos um baita de um joio, que ao invés de nos tornarmos trigos, nós acabamos por destruir uma comunidade muitas vezes, destruir uma família muitas vezes, destruir aqueles que estão ao nosso redor. Por quê? Porque a língua, a palavra daquele que com o coração aberto para a ação maligna é capaz de destruir o outro. Por isso, o que é que nos purifica de tudo isso? As realidades do reino, o Espírito Santo que vem em auxílio das nossas fraquezas, como nós ouvíamos hoje na segunda leitura. O Espírito vem em socorro da nossa fraqueza, pois nós não sabemos o que pedir nem como pedir. Então, é o próprio Espírito que intercede em nosso favor. E o Espírito que nós recebemos no dia do nosso batismo. Então, no batismo, nós recebemos os dons do Espírito, a plenitude da ação do Espírito Santo em nós, que vem habitar em nossos corações e habitar em nossa alma, purificando nosso coração, purificando nosso ser. Isso se dá no batismo, isso se dá no sacramento da reconciliação, na Eucaristia em que nós celebramos, na oração em que nós realizamos. Tudo isso é para que nós, com o coração disposto e aberto à graça santificante de Deus, venha nos transformar. E Deus é paciente conosco. Nós ouvimos hoje no Evangelho. Podemos então cortar o joio? Não. É melhor que deixe o joio para que cresça também. Porque cortando o joio, corremos o risco também de cortar o trigo. Sim, a paciência. Deus é justo, Deus é justiça, mas também é bondoso, é misericordioso e é paciente, indulgente. Veja bem a primeira leitura de hoje. Não há, além de ti, outro Deus que cuide, olha que bonito, que cuide de todas as coisas. E a quem devas mostrar que teu julgamento não foi injusto. A tua força é princípio da tua justiça. E o teu domínio sobre todos te faz para com todos indulgente. Ele tem o poder, mostras a tua força. A quem não crê na perfeição do teu poder. No entanto, dominando tua própria força, julgas com clemência. E nos governas com grande consideração, pois quando quiseres está ao teu alcance fazer o uso do teu poder. Assim procedendo, ensinastes ao teu povo que o justo deve ser humano. E a teus filhos deste a confortadora esperança. Olha só. Aos teus filhos deste a confortadora esperança de que concedes o perdão aos pecadores. E nós vivemos este tempo de uma confortadora esperança. A palavra de Deus, as pregações, as exortações, tudo isso é o próprio Deus que clama aos nossos ouvidos e ao nosso coração, na nossa alma, suscitando em nós este desejo, esta vontade, que seja, como dizia Santo Agostinho, educada para o bem, para a santidade, educada para Deus, voltando-nos para Deus. E é isso que o Senhor espera de nós. Ele é paciente, Ele espera que nós nos voltemos a Ele. E assim como a semente de mostarda, que é lançada no nosso coração, a menor das sementes, que depois, de forma discreta, ela é discreta, pequena, mas que se torna uma grande árvore, uma grande planta, da qual servirá para repouso e ninho dos pássaros dos céus, das aves dos céus. Assim também o reino de Deus acontece, como Jesus fala no Evangelho de hoje, em nossas vidas, como fermento na massa, que discreto, que invisível, se escondendo na massa, mas que faz toda a diferença e que cresce depois. Assim também a ação de Deus acontece na nossa vida. Por isso, meus irmãos, que nós possamos hoje abrir os nossos corações para a ação de Deus, que espera de nós um coração voltado para Ele. E sim, o ontem nós já sabemos que passou, e nós entregamos ao Senhor entregamos o nosso ontem, o nosso passado, a misericórdia do Senhor nosso Deus, como dizia São Pio de Pietrelcina. O nosso passado entregamos à misericórdia de Deus. O nosso futuro nós entregamos à providência de Deus. E o nosso hoje nós vivemos e entregamos à graça santificante do Senhor. Nós temos hoje, o amanhã nós não sabemos. O ontem já passou e está na misericórdia do Senhor. Agora, que hoje seja um dia, seja um momento, seja a hora em que nós possamos, tomando consciência, abrir as portas do nosso coração e acolher este Deus que não desiste de nós, que não nos abandona, que não nos deixa de lado, que insistentemente está batendo a porta do nosso coração, desejoso de querer nos salvar, desejoso como um pai que quer o bem ao seu filho e que vai em direção do seu filho para levantar, estendendo as mãos e ajudá-lo a caminhar. Assim o Senhor deseja fazer conosco. Ele quer que nós participemos deste reino de amor e aprendamos com Ele também a termos o nosso coração, a mansidão e a humildade do seu coração. Porque o Senhor espera que todos aqueles que participem do seu reino também imitem as suas atitudes, imitem os seus gestos. Se o Senhor é clemente, é bondoso, é paciente, é compassivo, é misericordioso para conosco, Ele nos convida também a sermos com o nosso próximo e conosco mesmo também, paciente, compassivo. Não é verdade que muitas vezes nós somos facilmente impulsivos, de queremos como os empregados estavam querendo cortar o joio pela raiz, já vamos tirar esse joio então. Quantas vezes nós desprezamos, excluímos, julgamos, condenamos, e condenamos a nós mesmos. Ah, eu não tenho mais jeito não. Ah, eu não tenho mais salvação não, estou perdido já nessa vida. Não, não devemos nos cortar pela raiz ou cortar o nosso irmão pela raiz. Não devemos excluir, eliminar. Quantos santos, mulheres e homens de Deus, que hoje convivendo, que hoje no convívio do céu, contemplando Deus face a face, também nesta terra, viveram uma experiência amarga de serem joio, foram também tomados pelo mal, mas que ao longo da caminhada, que ao longo da sua caminhada de fé, foram se deixando serem transformados, na medida em que caminhavam, foram aprofundando cada vez mais a amizade com o Senhor. Que assim também seja na nossa vida. Amém? Vamos ficar em pé e professar a nossa fé. Creio em Deus Pai,
1: Criador do céu e da terra, e em Jesus Cristo, seu único Filho, nosso Senhor, que foi concebido pelo poder do Espírito Santo, nasceu da Virgem Maria, padeceu sob Pôncio Pilatos, foi crucificado, morto e sepultado, desceu à mansão dos mortos, ressuscitou ao terceiro dia, subiu aos céus, está sentado à direita de Deus Pai Todo-Poderoso, de onde há de vir a julgar os vivos e os mortos. Creio no Espírito Santo, na Santa Igreja Católica, na comunhão dos santos, na remissão dos pecados, na ressurreição da carne, na vida eterna. Amém.
0: Ao bom Deus, confiantes, apresentemos as preces e súplicas. Ao final de cada intenção, a resposta será a todos.
1: Senhor, ouvi a nossa prece.
2: Pela Santa Igreja, para que anuncie com fidelidade o Evangelho, testemunhando ao mundo a misericórdia, a paciência e o amor de Deus, rezemos.
1: Senhor, ouvi a nossa prece.
2: Pelo Santo Padre, bispos, presbíteros, diáconos, religiosos e por todos os ministros e agentes de pastoral, para que sejam semeadores da boa semente do reino, rezemos.
1: Senhor, ouvi a nossa prece.
2: Pelos governantes e responsáveis pela vida pública, para que promovam a justiça, a paz, o diálogo e o cuidado com os mais pobres e vulneráveis, rezemos.
1: Senhor, ouvi a nossa prece.
2: Por nossa comunidade, para que nunca desanime diante das dificuldades, mas continue cultivando a boa semente do Evangelho, com esperança e perseverança, rezemos.
1: Senhor, ouvi a nossa prece.
2: Rezemos junto à oração do dizimista. Recebei, Senhor, o meu dízimo. Não é uma esmola, porque não sois mendigo. Não é uma simples contribuição, porque não precisais dela. Esta oferta, Senhor, representa meu reconhecimento, minha gratidão e amor por tudo o que me destes. É minha partilha com quem tem menos. É meu esforço para o sustento da comunidade. Se tenho, é porque vós me destes. Amém.
0: Deus Pai de bondade, tudo isso nós os pedimos e te apresentamos por Cristo nosso Senhor.
1: Amém.
0: Sentados, façamos o nosso ofertório, com o pão e o vinho no altar, apresentemos a nossa vida.

0: Orai, irmãos e irmãs, para que o meu e o vosso sacrifício seja aceito por Deus Pai Todo-Poderoso.
1: Receba o Senhor por tuas mãos este sacrifício, para a glória do seu nome, para o nosso bem e de toda a sua santa igreja.
0: Ó Deus, no único sacrifício da cruz, levastes à plenitude os diversos sacrifícios da antiga lei. Aceitai esta oblação das mãos dos vossos fiéis e santificai-a com a mesma bênção que destes à oferta de Abel, a fim de que sirva para a salvação de todos, o que cada um trouxe em vossa honra, por Cristo nosso Senhor.
1: Amém.
0: O Senhor esteja convosco.
1: E Ele está no meio de nós.
0: Corações ao alto.
1: O nosso coração está em Deus.
0: Demos graças ao Senhor e nosso Deus.
1: É o nosso dever e nossa salvação.
0: Na verdade, é digno e justo, é nosso dever e salvação dar-vos graças sempre em todo lugar. Senhor Pai Santo, Deus Eterno e Todo-Poderoso, vós nos concedeis a cada momento o que mais nos convém e conduzis a vossa igreja por admiráveis e diversos caminhos. Vós não cessais de ajudá-la com a força do Espírito Santo, para que sempre fiel ao vosso amor, jamais deixem de invocar-vos na tribulação, nem se esqueça de louvar-vos na alegria por Cristo Senhor nosso. Por isso, associados aos coros dos anjos, nós vos louvamos com alegria, cantando a uma só voz.

0: Na verdade, vós sois santo, ó Deus do universo, e tudo o que criastes proclama o vosso louvor. Porque por Jesus Cristo, vosso Filho e Senhor nosso, e pela força do Espírito Santo, dais vida e santidade a todas as coisas. E não cessais de reunir para vós um povo que vos ofereça em toda parte, do nascer ao pôr do sol, um sacrifício perfeito. Por isso, ó Pai, nós vos suplicamos, santificai pelo Espírito Santo as oferendas que vos apresentamos para serem consagradas, a fim de que se tornem o corpo e o sangue de vosso Filho, nosso Senhor Jesus Cristo, que nos mandou celebrar estes mistérios.
1: Enviai o vosso Espírito Santo.
0: Na noite em que ia ser entregue, Jesus tomou o pão, pronunciou a bênção de ação de graças, partiu e o deu a seus discípulos, dizendo: tomai todos e comei, isto é o meu corpo, que será entregue por vós.

Do mesmo modo, no fim da ceia, ele tomou o cálice em suas mãos e, dando graças novamente, o entregou a seus discípulos, dizendo: Tomai todos e bebei. Esse é o cálice do meu sangue, o sangue da nova e eterna aliança, que será derramado por vós e por todos, para a remissão dos pecados. Fazei isto em memória de mim.

0: celebrando agora, ó Pai, o memorial da paixão redentora do vosso Filho, da sua gloriosa ressurreição e ascensão ao céu. E enquanto esperamos sua nova vinda, nós os oferecemos em ação de graças este sacrifício vivo e santo.
1: Aceitai, ó Senhor, a nossa oferta.
0: Olhai com bondade a oblação da vossa igreja, reconhecei nela o sacrifício que nos reconciliou convosco. Concedei que, alimentando-nos com o corpo e o sangue do vosso Filho, repletos do Espírito Santo, nos tornemos em Cristo um só corpo e um só Espírito.
1: O Espírito nos una num só corpo.
0: Que o mesmo Espírito faça de nós uma eterna oferenda, para alcançarmos a herança com os vossos eleitos, a Santíssima Virgem Maria, Mãe de Deus, São José, seu Esposo, os vossos santos apóstolos e gloriosos mártires, e todos os santos que não cessam de interceder por nós na vossa presença.
1: Fazei de nós uma perfeita oferenda.
0: Nós vos suplicamos, Senhor, que este sacrifício da nossa reconciliação estenda a paz e a salvação ao mundo inteiro. Confirmai na fé e na caridade a vossa igreja que caminha neste mundo, com vosso servo, o Papa Leão, o nosso bispo José Antônio Peruso, com os bispos do mundo inteiro, os presbíteros e diáconos, os outros ministros e o povo por vós redimido. Atendei propício às preces desta família que reunistes em vossa presença, e conduzi a vós, Pai de misericórdia, todos os vossos filhos e filhas dispersos pelo mundo inteiro.
1: Lembrai-vos, ó Pai, da vossa igreja.
0: Acolhei com bondade no vosso reino os nossos irmãos e irmãs que partiram desta vida. Sétimo dia de Luiz Alberto Chinel, irmã Judite Paulina Maier e Vanessa Digner. E todos os que morreram na vossa amizade, unidos a eles, esperamos também nós saciar-nos eternamente da vossa glória. Por Cristo, Senhor nosso, por Ele dais ao mundo todo o bem e toda a graça. Por Cristo, com Cristo e em Cristo, a vós, Deus Pai Todo-Poderoso, na unidade do Espírito Santo, toda honra e toda glória por todos os séculos dos séculos.

0: O banquete da Eucaristia é sinal de reconciliação e vínculo de união fraterna. Por isso, unidos como irmãos e irmãs, elevemos o nosso coração e rezemos juntos a oração que o Senhor nos ensinou.
1: Pai nosso que estais no céu, santificado seja o vosso nome. Venha a nós o vosso reino, seja feita a vossa vontade, assim na terra como no céu. O pão nosso de cada dia nos dai hoje, perdoai-nos as nossas ofensas, assim como nós perdoamos a quem nos tem ofendido. E não nos deixeis cair em tentação, mas livrai-nos do mal.
0: Livrai-nos de todos os males, ó Pai, dai-nos hoje a vossa paz. Ajudados pela vossa misericórdia, sejamos sempre livres do pecado e protegidos de todos os perigos, enquanto aguardamos a feliz esperança e a vinda de nosso Salvador Jesus Cristo.
1: Vosso é o reino, o poder e a glória para sempre.
0: Senhor Jesus Cristo, dissestes aos vossos apóstolos, eu vos deixo a paz, eu vos dou a minha paz. Não olhei os nossos pecados, mas a fé que anima a vossa igreja. Dá-lhe segundo o vosso desejo a paz e a unidade. Vós que sois Deus com o Pai e o Espírito Santo.
1: Amém.
0: A paz do Senhor esteja sempre convosco.
1: O amor de Cristo nos uniu.

0: Eu sou a luz do mundo. Quem me segue não andará nas trevas, mas terá a luz da vida. Eis o Cordeiro de Deus, aquele que tira o pecado do mundo.
1: Senhor, eu não sou digno que entreis em minha morada, mas dizei uma palavra e serei salvo.
0: Que o corpo e o sangue de nosso Senhor Jesus Cristo nos guarde para a vida eterna.
1: Amém.

0: Graças e louvores se deem a todo momento
1: ao Santíssimo e Digníssimo Sacramento.
0: Graças e louvores se deem a todo momento
1: Ao Santíssimo e Digníssimo Sacramento.
0: Graças e louvores se deem neste momento.
1: Ao Santíssimo e Digníssimo Sacramento.
0: Glória ao Pai, ao Filho e ao Espírito Santo.
1: Como era no princípio, agora e sempre. Amém.
0: Obrigado, Senhor, por tua presença, que vem ao nosso encontro caminhar conosco, nos fortalecendo na fé. E com a força do teu Santo Espírito, o Senhor, que vem nos transformar. Obrigado, Senhor, porque nos convida e nos chama a pertencermos, a participarmos das realidades do teu reino de amor, de justiça, de paz e misericórdia. Jesus, manso e humilde de coração,
1: fazei o nosso coração semelhante ao vosso.
0: oremos. Nós os pedimos, Senhor misericordioso, permanecei junto ao vosso povo e fazei passar da antiga para a nova vida aqueles que iniciastes os mistérios do céu, por Cristo nosso Senhor.
2: Amém.
0: Podemos ficar em pé mesmo? Nós temos só um aviso, né? Isto.
2: A comunidade da Matriz foi convidada para celebrar o terceiro dia do Tríduo em louvor a Santa Catarina de Alexandria e Jesus Misericordioso na comunidade do Faxinal dos Quartins. Será no dia 24 de julho, às 19h30. Interessados em participar, deixar o nome no expediente paroquial para organizarmos a condução.
0: Muito bem, peçamos a proteção materna, a intercessão de Nossa Senhora, nossa mãe, que ela nos ajude a caminharmos ao longo dessa semana, fortalecidos na fé, seguindo os passos de seu filho Jesus, vivendo o discipulado e os valores do Evangelho, de sermos sinais da presença do Reino de Deus, onde quer que nós estejamos. Ave Maria, cheia de graça, o Senhor é convosco. Bendita sois vós entre as mulheres, e bendito é o fruto do vosso ventre, Jesus. Ó Maria concebida sem pecado,
1: rogai por nós que recorremos a vós.
0: O Senhor esteja convosco.
3: E Ele está no meio de nós.
0: Por intercessão de Nossa Senhora da Conceição de São José, o Senhor derrame sobre vós, sobre as vossas famílias e atividades ao longo da semana, a bênção do Deus Todo-Poderoso, Pai, Filho e Espírito Santo.
2: Amém.
0: Glorificai a Deus com vossas vidas. Ide em paz, que o Senhor sempre vos acompanhe.
3: Graças a Deus.
0: Uma boa semana a todos. Saudai-vos em Cristo Jesus, desejando a paz de Cristo aos seus irmãos.

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